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0: 22:31.
1: Eu vou mandar um áudio pra ela. Não tem jeito. Vou ter que mandar.
2: Me esquece.
1: Não.
2: Te adoro.
1: Calma aí.

0: banda. O que, que a gente vai fazer com eles hoje?
1: Nós vamos acabar com vocês hoje.
0: Banda! Thales Lessa! Com você.

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4: 23 horas e 11 minutos.

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1: Meia-noite.

Boa noite, irmãos e irmãs. Senhor, fica conosco. Já é tarde, já terminou o dia. Obrigado, Senhor, por tudo que conseguimos fazer hoje, pela nossa família, por quem trabalhamos, pelos nossos amigos e amigas que encontramos. Dá gosto, Senhor, trabalhar convosco na construção de uma humanidade mais feliz e de um mundo mais humano e fraterno. No entanto, Senhor, pedimos perdão por aquilo que poderíamos ter feito e não fizemos. Poderíamos ter dado e exigido um pouco mais de nós. Amanhã, porém, teremos uma nova oportunidade. Procuraremos fazer aquilo que estiver dentro de nossas possibilidades. Esperamos encontrar-vos novamente, amanhã, fortalecidos e fortalecidas com a vossa graça, para realizar os propósitos que hoje renovamos na vossa presença. Amém. Pai nosso que estais no céu, santificado seja o vosso nome. Venha a nós o vosso reino, seja feita a vossa vontade, assim na terra como no céu. O pão nosso de cada dia nos dai hoje, perdoai as nossas ofensas, assim como nós perdoamos a quem nos tem ofendido.

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0: Meia-noite e 22 minutos.
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0: Meia-noite e 40 minutos.
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0: Meia-noite e 59 minutos.
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0: 1:22.
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0: 1:41.
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0: 1:59.
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0: 2 horas e 18 minutos.
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0: 2:46.
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0: 3 horas e 15 minutos.
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2: 4:25.

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0: 4:32.

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3: Olha, o que foi, que barbeiragem foi que o locutor aconteceu aí, hein? Tanto de vinheta tocando, que foi, locutor? Dormiu demais da conta? Trocou as ideias aí, ué? Hã? 4h59, senhoras e senhores, estamos por cá, graças a Deus, daqui a pouquinho, com o nosso Amanhecer Sertanejo, tá quase 5 horas, como de costume, a nossa oração da manhã em 5 segundos, tá bom? Que Deus abençoe todos nós. Inclusive, o nosso WhatsApp continua o mesmo, viu, gente? Só a vinheta que rodou errado aí. Agora sim, 5 em ponto. Vamos lá, vamos agradecer a Deus por mais essa oportunidade. Vamos contar também com sua bênção e proteção nesse dia que inicia. Vamos lá, 5 em ponto.

Bom dia, irmãos e irmãs. Senhor, dormimos bastante, descansamos e estamos dispostos e dispostas para o dia que agora se inicia. Nós te agradecemos pelo sono repousante que tivemos nesta noite e queremos te dizer que durante o dia inteiro queremos estar na tua presença. Queremos enxergar-te em nossos lugares de trabalho, nas pessoas com quem cruzamos pelas ruas, nos marginalizados que encontramos. Faze que tenhamos para cada um deles e delas uma atitude digna de cristãos que carregamos conosco. Que sejamos pacientes, caridosos e caridosas com as crianças e que aprendamos a corrigir sem humilhar, a amar sem adular e a fazer aquilo que teu Filho Jesus Cristo veio fazer entre nós, viver uma vida inteira de amor no serviço aos irmãos e às irmãs. Que todos e todas tenham um bom dia, um bom trabalho e que o Senhor Jesus permaneça sempre em nossos corações. Glória ao Pai, ao Filho e ao Espírito Santo, como era no princípio, agora e sempre. Amém.

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1: Agora sim! Chegamos! Jardim! Ao longe! Assim da manhã não dá, né? O gás! Só o gás! 5 da manhã também dá não, né? Ai, Deus do céu! Bom dia, senhoras e senhores! Um excelente dia, meus amigos! Amanhecer Sertanejo! Segue agora dando continuidade, é claro, com sua participação, meus amigos, no nosso WhatsApp de costume. Você tem nosso WhatsApp aí, fique à vontade. Deixa eu conferir se eu tô decorando aqui, se eu sei de qual todos os WhatsApps, mas não sei não, hein? Mas não sei mesmo, mas não tem problema. Temos aqui o nosso 319-7215-3001. Você que acompanha a gente, então, na região central de Minas Gerais, você, inclusive, dá aquela carona pra gente aí na 381, entre outras BRs, são tantas BRs que cortam aqui a nossa região. O 319-7215-3001, mas deu pra notar, inclusive, os caminhoneiros que estão aí no cantinho aí, não é mexer com o celular no volante não, mas você que tá encostado aí, ó, preparando pra sair do posto, fala qual lugar que você tá aí, gente boa, eu vou falar pra você notar aí, ó, 319-7215-3001. Você que tá aí na região do Nordeste, Norte de Minas, Sudoeste da Bahia, tem também o nosso outro contato para você participar. É o 339-9709-6596. 339-9709-6596. Ah, mas se anotou de outra região também, não tem problema. Pode mandar nenhum desses números que chega até a gente aqui, tá bom? É isso aí, eu quero saber de onde você nos acompanha nessa manhã de que dia que é hoje mesmo, hein? Quarta-feira, 5 de agosto. Bora, Jair Rodrigues, bora começar o negócio, garoto! 5 e 4, bom dia, bom dia! Vai!

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1: Bora 5 e 12, bora 5 e 12, senhoras e senhores, bora jubileu, bora jubileu, bora jubileu.
2: Bata o polar, Darlan. Vamos que vamos, boa quarta-feira abençoada por Deus.
1: Amém.
2: Todo mundo tá na escuta, Darlan.
1: Uma quarta-feira abençoada por Deus, jubileu. Hoje o polar tá até mais afinado, hein? Se o pessoal perguntar se nós fazemos barulho aqui em cima no prédio, vamos falar que não, hein? Falar que não, hein? É isso aí, menino. Muito bem, Deus abençoe, jubileu. Bora ver quem mais tem a gente aqui. Bora, bora, bora, bora, bora, bora, bora, bora, bora, bora, bora, Vicente! Bora, Vicentão, no cotovelo!
3: Bom dia, mas bom dia mesmo, Darlan. Abençoada quarta-feira para todos vocês aí da rádio.
1: Amém,
3: e para
1: querido.
3: A galera aí de Santa Maria e para todos nós aqui também do cotovelo. Que Deus nos abençoe, que assim seja. Amém.
1: Amém, querido amigo Vicente. Deus abençoe todos nós, meu querido amigo. Tamo junto e misturado, tamo junto e misturado. Quem mais tá com a gente? Bora, bora, bora, bora, bora, bora.
4: Ô, amigo, bom dia.
1: Bom dia.
4: Graças a Deus. Nossa Senhora, ontem eu fiz aniversário, né?
1: Ah, rapaz.
4: Amém, amém, amém. A gente... Não é muita conversa, não. A gente ia resolver isso logo no momento. Graças a Deus, aqui, ó. E você, sua família, tá todo mundo bem.
1: Graças a Deus.
4: Aqui também tá tudo bem. Em nome do nosso Pai Eterno, manda, se você puder, fazendo favor, ô, nego, manda uma música daquela bem expressada mesmo no dia a dia. Fazendo favor.
1: Ah,
4: Deus te abençoe.
1: Amém.
4: Você e sua família. Tchau.
1: Então ontem foi aniversário do Edmar. Edmar, você não falou nada com nós, rapaz? Ô, Edmar, que é isso? Foi seu aniversário ontem, tu nem contou pra nós, rapaz? Eu fiquei sentindo demais agora. Ah, não, não tem problema, não. Já sei, hein? Você falou o quê? Vou dar as coordenadas pro gordinho, não, senão não vai querer bolo. Mas não tem problema, não. Gelado no outro dia eu acho ainda melhor, hein? E com café ainda, papai. Não, negócio de vez. Alô, Edmar, Deus me abençoe, meu querido, feliz aniversário. Vamos dar pra Edu Imaraial? Vamos que tá na ponta da linha? Edu Imaraial, bora pra Edmar, aniversariante de ontem, nosso querido amigo ouvinte. Bora, galera! 5 e 14 no Mais 60, Edmar.

Obrigado, senhoras e senhores. Sensacional. Essas mulheres. Ô, beleza, hein? Deixa eu abraçar minha amiga Dona Ana Maria, que tá aí curtindo o frio da BH, rapaz. A capital mineira, hein, Dona Maria? Ô, Dona Ana. E ela não mandou a gente não, seja no aplicativo, seja no rádio pilha, seja no rádio energia, seja na bateria, no que quer que seja. Dona Ana está conosco, que Deus lhe conceda muita saúde, minha amiga, para que a gente fique muitos anos aí desfrutando da amizade um do outro, tá bom? Um forte abraço para a senhora. Tá aí mandando um abraço para a galera aí do Bidol, do Tombo, da Biquinha, para a Silvana Nassagi, para a Mazinho e Família e toda a galera com a gente aí, todo mundo ouvindo a Oriente sempre. Deus abençoe, Dona Ana, um beijo para a senhora, um beijo no seu coração, minha amiga. Ó o frio, ó o frio, ó o frio. Muito bem, Deusdete, meu querido, Deus abençoe, querido Deusdete. Ótimo dia, Deusdete e família na Malícia. Malícia, aliás, são seus pais. Ô, Deusdete, deixa o nome do seu pai e de sua mãe aí, menino. Você esqueceu de deixar pra mim, rapaz? Eu quero agradecer eles pessoalmente, porque todo dia tá com o rádio ligado aí na Malícia, em Almenara. Fala o nome deles aí, Deusdete. Deus proteja, meu irmão. Aí, Júlio Vargas, muito bem. Quem mais tá com a gente? Natanael tá na área? Ah, segura aí que eu falo com o Natanael. Segura aí.

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12: Bora, bora, 5h26. Fala aí, Nadrael. Fala aí, garoto.
13: Alô, Darlan, bom dia.
12: Bom dia.
13: Tudo beleza com você aí?
12: Joia, menino.
13: Rapaz, hoje é quarta-feira, hein? Você tá doido?
12: Ah, garoto.
13: Já tá no meio da semana?
12: Já tamo por cá, ué.
13: Que isso, hein? Você tá doido. Como é que tá aí em Pedra Azul? Tá muito frio aí? Tudo
12: rapaz,
13: beleza?
12: Não tá que não, jeitinho? Hein? Tá não.
13: Rapaz, deixa eu te perguntar.
12: Oi.
13: Aí no seu computador, você tá tendo as músicas de Gino e Gino?
12: É.
13: Se você tiver, você podia mandar quem vai mandar. Quem vai mandar no mundo é as mulheres.
12: Ó.
13: E mandar pra essa galera linda que está sintonizada aí na... Amanhecer Sertanejo, é isso mesmo. 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Falando aqui, Natanael Vidal, de Santa Maria de Itabira.
12: Ô, Natanael, olha, tem o Gino e Gino aqui, ok? Vou tocar o Gino e Gino. Mas quem vai mandar no mundo é a mulher. Tá com o Teodoro Sampaio cantando? É isso mesmo, é isso aí, ó. 5h27. Teodoro Sampaio, quem vai mandar no mundo é a mulher. Daqui a pouco tem

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1: Eita, os caipira agradece, rapaz. Os caipira agradece e o dog também. A ração hoje saiu mais cedo aí pra cria, garoto. 5h33, meu amigo, toda a prefeitura. Bora tu. Toda a prefeitura, muito bem, tu. Obrigado pela companhia, um abraço, meu irmão. Tamo junto, misturado, como diz o ditado. Deus abençoe todos nós, muito bem. Deixa eu vir pra cá, porque minha amiga Fabiana tá com a gente também, né, Fabiana? Na Pedra do Modesto, alusão aí pra filha Emily. Oi, Emily! Ô, Priscila, bom dia. Os irmãos Fábio da Fazenda Serrinha. E falando que a rádio tá um sucesso danado todo canto da região, graças a Deus. E a todos vocês aí, pelo carinho, gente, que pega muito bem o sinal. E que a galera gosta muito das músicas. Fala aí, música, manda Leandro Leonardo pra nós. Vou deixar aqui no jeito pra mandar pra vocês, minha amiga. Vou mandar já, viu, Fabiana? Quem mais tá com a gente aqui? O maridão José Rivaldo, José Rivaldo. Obrigado pela companhia, meu irmão. Deus abençoe todos vocês aí, tá bom? Quem mais tá na área? Meu amigo Charles, locutor em Divisópolis. Alô, Charles. Todos os profissionais aí da voz. Charles, locutor. Obrigado, meu irmão. Deus me abençoe. Obrigado pela companhia. Minha amiga Nice na Jacutinga. Bom dia, minha amiga Nice. Bom dia, o café tá na mesa já, hein, Nice? Oh, beleza, hein? Que beleza, minha amiga Nice. Junto com toda a família, na companhia da gente. Que Deus abençoe todos vocês aí, minha querida. Viu? Obrigado. Cadê Jorge Gonçalves? Deixa eu falar com ele, rapaz. Ele é às 4 da manhã, ele tá de pé conosco. Ô, Jorge, fala comigo, meu querido.
2: Olá, bom dia. Aqui é Jorge Gonçalves Souza, do assentamento Nova Serrana. Manda um alô aí pra Divaldo e toda a turma da Lagoa Dourada, Lagoa Ibaixa, Araçagi, Divisa e aqui da Nova Serrana. Leitiano, Marinete, na Queimada Preta, Juliano, Samara, Fabiana na Fazenda Gineto e todos lá da vila. E um grande abraço. Manda uma música aí de Cristiano Neves para todos os ouvintes. Já estou aqui às 4 da manhã, já escutando a música aqui, que essa rádio é nota 1000.
1: Ô, Jorge, gentileza, meu irmão. Obrigado, querido. Bora, Jorge Gonçalves, olha ele aí, ó. Cristiano Neves, existe sentimento em nós.

Deu ruim, hein? Ah! 18 para 6, aí de ligeiro aí, bom dia, garoto! Muito bem, muito bem, muito bem. 5h43, horário 5h43. Pois é, hein? Esses gatos estão preguiçosos demais, o gato não tá querendo cantar mais, não, hein? Que isso, garoto? Esses gatos de boa, hein? Eita, nós, fala um negocinho, viu? Bom dia, meus amigos, 5h43. Segura aí que eu volto já. Segura aí!

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1: meu amigo Miguel, minha amiga Eliene, tudo certo por aí? Obrigado pela companhia, Deus abençoe, tamo junto e misturado, viu, meu amigo Miguel? Bora, Eliene, galera do Ipoeira, bora tomar boa! Deixa eu abraçar aqui também meu grande amigo Juliano na Fazenda Ginete, que daqui a pouco tem música pra ele, tem João Paulo e Daniel, que legal, hein? Seu pai Jorge Gonçalves da Nova Serrana, ô seu Jorge, menino apareceu, seu Jorge, Juliano apareceu também, a mãe Dona Marineide, Gleiciano na Fazenda Queimada Preta, só gente trabalhadeira, só gente do bem, isso é bom demais, né, seu Jorge Gonçalves, fica feliz demais quando vê a família, todo mundo bem, todo mundo aí na luta, na labuta, seguindo os exemplos, isso é muito bacana. Dona Marineide, Deus abençoe a senhora também. Gleiciano fazendo Queimada Preta, as irmãs Milene, Leila, cunhado Marcílio, todo esse pessoal bacana demais aí das Jissaras. E o Tilio da Fazenda Checa, Tilio, abraço pra vocês também. Daqui a pouco tem João Paulo, Daniel e uma quarta-feira abençoada pra todos nós. Obrigado, Juliano! Deixa eu abraçar aqui também, rapaz. Olha ele aí, olha o Patrick da Van, aliás. É o Patrick da Mariana, que é o Patrick da Van, mas é o Patrick da Mariana. Abraço pra vocês aí, muito obrigado pela companhia, Patrick. Obrigado, Mariana. Deus abençoe todos vocês aí. Deus proteja sempre o caminho de vocês aí, tá bom? Muito obrigado pela carona de sempre, viu, Patrick? Aquele abraço, meu caro. Tamo junto e misturado aqui, como diz o ditado. Ó, o que eu faço agora, hein? Ah, o Mazinho também tá aí? É mesmo, rapaz? Eu pensei que o Mazinho tava aí na coberta, mas não. Ô, Mazinho, fala aí, garoto.
2: Fala, Darlan. Bom dia, meu amigo.
1: Bom dia.
2: Ó, nós na área aí. Passando pra deixar um bom dia pra você, pra Marcos. E agradecer a Deus por estar colocando vocês de pé todos os dias aí.
1: Obrigado, irmão.
2: Essa raida aí tão especial aí. Que nós gosta, todo mundo gosta. E vocês aí alegrando o nosso dia a dia, meu amigo. Por isso, agradeço muito a Deus, que Deus ilumine os seus passos sempre aí. E manda uma moda boa pra nós aí, Sérgio Silva, esse meu amigo Aurista do Monteiro, Galego, Dominguinho, Ney, Marcão lá na aldeia, Deus, e sim lá no Bico. A Marianinha, até o Dedinho Caju, pra minha família, pra vocês e pra todos que gostam da música, viu?
1: Valeu, meu amigo Mazinho, ó, prepara o Cecil pra ele aí, prepara o Cecil pro Mazinho aí, que agora tem a música da nossa amiga Fabiana da Pedra do Modesto, ela pediu Leandro Leonardo, o sonhador tá tocando agora, vai!

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3: Opa. Oi, Darlan, bom dia. Sou Sandriete da Fazenda em Poeira. Gostaria de pedir uma música com o Sérgio Silva. Oferecer para todos os meus filhos, para Noilson, para Mariana, Patrick, Nezinha, e para todas as pessoas que estiverem na escuta do seu programa.
2: Ah,

0: galera de Morro do Pilar, obrigado pela companhia. Simbora, simbora, simbora com Sérgio Silva na Oriente. Valeu, Valeri!
1: Isso aí!
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0: 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Agora 6:00.
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6: O anjo do Senhor anunciou a Maria, e ela concebeu do Espírito Santo. Ave Maria, cheia de graça, o Senhor é convosco. Bendita sois vós entre as mulheres, e bendito é o fruto do vosso ventre, Jesus. Santa Maria, Mãe de Deus, rogai por nós, pecadores, agora e na hora de nossa morte. Amém. Eis aqui a serva do Senhor, faça-se em mim segundo a vossa palavra. Ave Maria, cheia de graça, o Senhor é convosco. Bendita sois vós entre as mulheres, e bendito é o fruto do vosso ventre, Jesus. Santa Maria, Mãe de Deus, rogai por nós, pecadores, agora e na hora de nossa morte. Amém. E o Verbo divino se fez carne e habitou entre nós. Ave Maria, cheia de graça, o Senhor é convosco. Bendita sois vós entre as mulheres, e bendito é o fruto do vosso ventre, Jesus. Santa Maria, Mãe de Deus, rogai por nós, pecadores, agora e na hora de nossa morte. Amém. Rogai por nós, Santa Mãe de Deus, para que sejamos dignos das promessas de Cristo. Oremos. Infundi, Senhor, como vos pedimos, a vossa graça em nossas almas, para que nós, que pela anunciação do anjo, vimos ao conhecimento da encarnação de Jesus Cristo, vosso Filho, por sua paixão e morte, sejamos conduzidos à glória da ressurreição, pelo mesmo Cristo, Senhor nosso. Amém.
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8: Jesus falava uma linguagem simples, fácil, uma linguagem popular e correta. No capítulo 13 de Mateus, nós vemos as parábolas. A parábola é uma catequese, ela é uma linguagem simples que não precisa explicar. Ela é tão clara nessa comparação que vai nos catequizando também. O Jesus fala assim: o reino dos céus pode se comparar com um homem que semeou boa semente no seu campo. Enquanto todos dormiam, veio o inimigo, semeou joio no meio do trigo e foi-se embora. Quando o trigo cresceu e deu fruto, apareceu também o joio. Os servos do dono da casa foram dizer-lhe: Senhor, não semeaste boa semente no campo? De onde veio então o joio? Ele respondeu-lhes: foi um inimigo que fez isso. Disseram-lhe os servos: queres que vamos arrancar o joio? Não, disse-lhe, não suceda que ao arrancar o joio, arranqueis também o trigo. Deixai crescer, deixai florescer, para que não se corte também o trigo. Deixai-os crescer ambos até a ceifa. E na altura da ceifa, direi aos ceifeiros: apanhai primeiro o joio, atai-o em molhos para queimar e o trigo acolhei no celeiro. Então, o que é o joio? É uma erva daninha, uma gramínea semelhante ao trigo. Só aparece diferente na colheita. Então é muito comum essa praga, erva daninha, que acontece no meio do trigo. Então ele falou: olha, deixa crescer, quando estiver bom, nós vamos cortar, vamos podar na hora certa e queimar. E joio é comparado às pessoas maldosas, dentro da família, dentro da igreja, é o espírito de porco. Quer dizer, esse joio, essa gramínea, aparentemente igual ao trigo, mas na verdade é um veneno até para todos nós. Então ele deixa crescer, na hora certa a gente poda e vai queimar. E o trigo nós vamos levar para o celeiro, para fazer pão gostoso para todos nós.
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9: Ô, beleza. Tamo aqui. Agora, 6:11. Amiga Jonadá, que fala comigo, menina. Bom dia, bom dia. Diretamente da vereda, é isso?
10: Bom dia, Darlan. Tudo bem?
9: Tudo bem, minha
10: aqui
9: querida.
10: Aqui é Joana Dark, da vereda.
9: Aí, menino.
10: Ô, Darlan.
9: Oi.
10: Gostaria de mandar um alô pra Dona Ana Maria do Tombo, a Paulinha, Leninha, Tota Maisu, a Pedra do Bolo, Vega Rancho, Cida, Reginaldo, Terezinha, Nubidó, Vivaldo, Mila, na Empoeira pra Sandriete, Noils, lá no Tamboril, Emanuele, e para todos da Empoeira, Miguel, Iene, aqui na Vereda Cida, Maura, Vilmar, nas Capivaras, Lena, Nilcim, Maria Nilde, Mauri, e pro meu esposo José Carlos. Vou dar lá,

0: Oi.
1: Manda pra nós aí uma bem bonita das antigas de Amado Batista.
0: Tá bom.
1: Tenha um bom dia, meu amigo, abençoado por Deus.
0: Amém, minha amiga. Senhora,
1: manda um alô também pros meninos do Bidó ali, é Mazinho.
0: Pronto.
1: É, eu esqueci o nome do outro.
0: Aí, ué.
1: Fica com Deus, meu amigo.
0: Fica com Deus também, minha amiga. Fica pra eles também. Já prepara a música do Amado Batista aí, enquanto eu toco o sucesso do Marcelo. Não é isso, Marcelo? Deus abençoe, querida Joana. Obrigado, minha querida. Toda a galera da vereda. Marcelo, fala comigo, meu irmão.
2: Ô, bom dia, Darlan.
0: Bom dia, meu querido.
2: Mandei um alôzão pra nós aqui na fazenda, aqui no Pulinho, Pago Branca.
0: Certo.
2: Aqui é o Marcelo.
0: Pronto.
2: Para minha sogra Edna, na fazenda Laje. E Carlos Alberto. Anise, na Ponte Nova. Lucas, na fazenda Modelo. Diego, no Lajedim. Sérgio e Zé, Chapada Ramiro. Para todos os ouvintes que estiver ouvindo a Oriente FM. Manda uma música boa pra nós aqui. Banda Sem Pareia.
0: Valeu, Marcelo!

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1: Bora, locutor, bora apressar os passos, menino, que o horário não espera. Dona Antônia, minha amiga, bom dia. Dona Antônia tá oferecendo alô aqui pra quem? Dona Antônia, fala comigo, minha amiga, diretamente do Araçagi. Alô, é pra quem, Dona Antônia?
2: Bião e sua esposa Eda.
1: Opa, Bião e sua esposa Eda, quem mais, minha amiga?
2: Ofereço pra Rena, meu amigo, lá da Divisa Alegre.
1: Certo.
2: Ofereço pra Creuza e Reinaldo e seus filhos. Ofereço pra Silva, pra Cuma Rita, pra Deli, esposa dela, e pra Mara, pra Laura e seu esposo, carrinho do TikTok.
1: Certo.
2: Ofereço pra todas as pessoas que tiver ouvindo nessa rádio Oriente FM o tempo todo, alegrando os corações da gente.
1: Ah, Dona Antônia, e vocês alegram nossos corações também, minha amiga. Sem todos vocês não tem essência. É isso aqui, o segredo dessa alegria é porque vocês fazem parte do nosso dia a dia. Pode ter certeza, minha amiga. Um abraço apertado, Dona Antônia. Wilson, fala comigo, garoto.
3: Bom dia, Darlan.
1: Bom dia, meu querido.
3: Vida lá para Sérgio Troia, parabéns. Para Divaldo na Fazenda Lagoa com a família. Para Naná na Fazenda Baixa com a família. Para Senila no Cariri. Para Geraldo Chita lá no Cariri. Tião da Mangueira. E para todos que tiver ouvindo a Oriente. Falou, Darlan. Fique com Deus, meu amigo.
1: Fique com Deus também, meu amigo Wilson. Rapaz, olha. E meu amigo Beste também, a minha amiga Cristiane, minha amiga. Onde é que tu tava, minha amiga Cristiane? Apareceu minha amiga Cristiane e ela falou assim: Darlan, manda alôzão aí pro meu cunhado Negão, aniversário dele hoje. Alô, Negão, o cunhado da nossa amiga Cristiane, que Deus lhe abençoe, meu amigo. Muita paz, muita saúde, muitas felicidades. Feliz aniversário, meu amigo! Muita saúde, tudo de bom, viu, Negão? Se quiserem um bolo de surpresa aí, viu, Negão, ó. Guarda um pedacinho pra mim, que meu amigo Marcos pega pra mim, viu? Marcos, meu amigo Jay Cabeça, não vai pegar não, hein? Se sair um bolo aí pro Negão, não vai comer um pedaço do bolo meu não, hein? Ô, Jay Cabeça, é isso aí. Quem mais tá com a gente? Ivone, pensei que ela ia aparecer hoje não, mas ela apareceu. Ela chegou caladinha ali, ligando o seu rádio. Ela tá no corre-corre, mas tá por cá. Bom dia, minha amiga Ivone. Bora, menina. Bora, galera, aí no Parque de Obras. Bora, galera, também na Prefeitura de Santa Maria Tabeira. Muito obrigado a todos aí pela companhia. Todos os funcionários sempre conosco, todos os servidores. Papai do céu proteja cada um de vocês, tá bom? Quem mais tá com a gente? Deixa eu abraçar aqui também minha amiga Vânia. Vânia do Campestre, distrito de Poema. Ô, Vânia! Obrigado pelo carinho, minha amiga. Ela pediu um musicão aqui, rapaz. Eu vou preparar, vou tentar tocar na primeira parte, viu, Vânia? Se não conseguir na primeira, na segunda parte eu toco pra você. Se Deus quiser, viu, minha amiga? Alô, Raimundo, alô, Robson, Sandra, Gilson, Ayrton e o sobrinho Daniel na Cola da Oriente. Tinha pedido aqui uma música antiga do Amado Batista, não foi? Foi. Nosso amigo ouvinte, eu esqueci o nome dela. Mas tá aí, Borboletas na Oriente. Sucesso o tempo todo. Bora de música, vai.

senhores, é isso aí. Foi minha amiga Joana Dark, se não me engano. Foi Joana Dark, eu acho, foi ela. Minha amiga Adriele do São Francisco, daqui a pouco de Chicote de Luz, menino. Tá aqui abraçando a mamãe Maura na Fazenda Pintada. Dona Maura, tá sempre ligada com a gente. Obrigado, Dona Maura, pelo carinho, minha amiga. E também o seu pai, Zu. Bom, Zu. Bom dia, Zu. Obrigado, meu querido. Já Chicote de Luz, hein? Prepara o volume aí, viu, Adriele? E você também, viu, minha amiga Edmar de Ferros. Prepare o som, que daqui a pouco tem sucesso também pra todos vocês aí, tá bom? Segura aí, minha amiga Edmar.

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1: Deixa eu abraçar minha amiga Edileia, nossa querida amiga Leia da Câmara Municipal de Pedra Azul, uma mulher muito bacana, uma servidora sensacional, não é isso? Íntegra e uma pessoa do bem. Um abraço, querida Leia, e obrigado pela audiência de sempre, menina, sempre aqui com a gente. 6h29, bora de música.

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1: Ah, bacana, hein? Opa, bom dia, minha amiga, fala comigo.
2: Eita, Juan, bom dia, que é Vanusa fazendo mira. Amanhã estou viajando para Belo Horizonte. Sábado é meu aniversário, Darlan. Sábado eu dou mais um alô aí no meu aniversário, viu? Sim. Tá, pra você cantar os parabéns pra mim, tá?
1: Tá bom, minha
2: alô
1: amiga.
2: Pra todos os meus amigos, Darlan. Aqui é a Vanusa da Fazenda Limbeira, tá? Manda alô pra meus pais e o Divaldinho pra todas as minhas famílias, para Alanda, Anderson, Maria Cecília e Matheus. Pra todos os meus, isso aí, pra todos os meus netos, Darlan. Tá, Darlan, tchau. Fico com Deus, amiga. Um abraço.
1: Deus lhe abençoe, Vanusa da Fazenda Mineira. Deus abençoe, minha querida. Boa viagem, que Jesus te acompanha. E já um feliz aniversário antecipado. E você pode mandar mensagem sabadão, que a gente vai atender com muito carinho, viu, Vanusa? E eu já deixo aqui os meus parabéns e que Jesus te abençoe, minha querida. Obrigado pela companhia, com toda a família. Vanusa da Limeira! 6h38, Cristiano Araújo. Bah.

0: menininho. Eu tô com saudade de ouvir um modão daquele que o Chicote de Luxo canta.
1: Olha o Chicotão, olha o Chicotão.
0: Aí é bandida, viu? Ei, sunta aí.

0: Tchau.
1: Chicote de luxo, prazer por prazer. Aí, acabou a primeira parte do Amanhecer Sertanejo, meus amigos. Deixa eu abraçar minha amiga Ione do Panela. Alôzão pra todos do Baixão, União, Chapada do Ramiro, Visorão em Piuí, Javel em Paraupeba, seu querido filho, Mariana em Medina, Adilson em Pedra Azul e toda a galera ouvindo a gente. Obrigado, Ione. Deus abençoe, minha querida. Bora, minha amiga Edmar de Ferros. Bom dia, menina. Bom dia, Neuza em Morro do Pilar. Aquela pausa, ok, gente? Aí tem, tem a pausa. Daqui a pouco também tem o programa, tem o Café Express e muito mais. A gente se fala já já. Segura aí. Na segunda parte a gente segue atendendo os pedidos aqui.

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0: 7:12.
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3: Olá, o Café Express desta quarta-feira está começando.
4: Eu sou Evandro e estas são as manchetes de agora.
3: Urna eletrônica é um patrimônio da democracia, diz TSE. Ajuda internacional sofre corte de 23,1% em 2025, o maior da história. Recuperação judicial no agro cresceu 66% em um ano no país. Brade Saúde vê lucro subir 25% a R$1,110 bilhões no segundo trimestre. BB Seguridade pagará R$3,8 bilhões em dividendos. O presidente do Tribunal Superior Eleitoral, o ministro Cássio Nunes Marques, defendeu o sistema eletrônico de votação, classificando a urna eletrônica como um patrimônio da democracia brasileira. Durante a retomada das sessões presenciais do TSE, destacou a importância da Semana Nacional do Sistema Eletrônico de Votação para ampliar o conhecimento da população sobre o processo eleitoral e combater a desinformação. Também reafirmou a transparência da Justiça Eleitoral, ressaltando que o sistema é aberto à fiscalização. As eleições terão o primeiro turno no dia 4 de outubro e, se necessário, o segundo turno dia 25 de outubro para presidente e governadores. Estudo do BRICS Policy Center revelou que a ajuda internacional concedida por países ricos caiu 23,1% entre 2024 e 2025, a maior redução já registrada. O volume de recursos passou para 174,3 bilhões de dólares, representando uma queda real de 52,4 bilhões de dólares e o segundo ano consecutivo de retração. Os pesquisadores também projetam um novo recuo de 6,9% em 2026, o que levaria os níveis de financiamento aos patamares de 2014. Os dados referem-se à ajuda oficial ao desenvolvimento, destinada a promover o desenvolvimento econômico por meio de doações bilaterais ou multilaterais. Levantamento das consultorias RGF e Bisdoc está apontando que o endividamento de produtores e empresas do agronegócio continua se agravando no Brasil e tende a piorar no ano que vem. Segundo o estudo, o setor é o principal foco da crise de insolvência no país. Ao final do primeiro semestre deste ano, havia 1.263 CNPJs de agricultores em recuperação judicial, um aumento de 21,4% em relação ao fim de 2025 e de 66% na comparação com o mesmo período do ano anterior. O crescimento também reflete a inclusão de microempreendedores rurais no levantamento. Hora das notícias do mercado financeiro aqui no Café Express.
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3: A Companhia de Planos de Saúde e Rede de Hospitais Brade Saúde SAUB3 do Grupo Bradesco teve lucro líquido de R$1,110 bilhões no segundo trimestre, um crescimento de 24,8% sobre o mesmo período do ano passado, com receita total crescendo 2 dígitos e sinistralidade mostrando ligeiro avanço, de acordo com o balanço divulgado. A companhia, criada no início deste ano a partir da consolidação das operações do Bradesco no setor de saúde, teve crescimento de 6,7% no número de clientes, que chegou a R$13,6 milhões ao final de junho, sendo 4,1 milhões em planos de saúde e 9,5 milhões em odontológicos. A BB Seguridade, ticker BBSE3, pagará R$3,8 bilhões em dividendos, mostrou um documento enviado ao mercado. O valor por ação será de R$1,90, com pagamento no dia 3 de setembro. Quem quiser aproveitar a bolada terá até o dia 6 de agosto para comprar o papel. A partir do dia 7 de agosto será negociada ex-dividendos. A empresa também divulgou lucro de 2,2 bilhões de reais no segundo trimestre deste ano, queda de 4% em relação ao mesmo período do ano passado.
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3: Eu sou Evandro e volto a seguir com outras notícias aqui no Café Express, sua dose diária de cafeína com informações.
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1: Muito bem, aqui estamos, exatamente 7h22, o relógio marcando. Tem mais alô? Claro que tem mais abraços? Tem também, daqui a pouquinho, vou me organizando aqui devagarinho e calma e tranquilidade, porque a música que vem agora chama Crença ou Religião, do César Menotti e Fabiano. Daqui a pouco mais alô pra galera, Oriente, sucesso, tempo todo, Amanhecer Sertanejo, segunda parte, está no ar, vai!
2: Será?

0: Farol. Eduardo Costa, Bote Azul.
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0: Sertanejo. Ó, legal. É isso aí. Bom dia, bom dia, bom dia. 7h29, senhoras e senhores. Deixa eu mandar um abraço aqui pra galera em nossa companhia. Deixa eu abraçar minha amiga Terezinha da Terra da Rosa. Abraço, querida Terezinha. Meu amigo Carlito Bispo, querida Neilde, Nelito e toda a família. Amigo Wellington conosco, Deus abençoe, querido Wellington, abraço para todos da família, Wellington Rocha, abraço aqui para todo mundo aí da Aliança, Dona Elânia, também para Nilson, Enzo, nossa amiga Vanessa também com a gente, daqui a pouco tem sucesso do Igor Ferrari para vocês aí, ligado na gente. Cadê você, Galo? Galo Forte, cadê você, mãe? Ah, rapaz, que isso? Quem mais tá com a Dorione? O Galo chegou aí, chegou aqui, viu, Dorione? Ele é mais afinado que esse aqui, ó. Ah, menino, ele tava cantando aqui agora, ele parou de cantar, mas que isso? Eu tava tão legal. Bom, mas quem sabe a gente consegue escutar ele ao vivo, né? Vamos ver. Margarete, minha amiga do Getúlio Vargas, bom dia, Margarete.
2: Bom dia,
0: minha amiga Margarete, Deus abençoe, obrigado pelo carinho, pela companhia. Tamo juntos aqui também, toda a galera do Getúlio Vargas. E agora tem meu amigo, o Sival tá aí? Tá, o Sivaldo? Mas deixa eu abraçar novamente minha amiga Leia, porque agora deve estar ouvindo a gente de novo, né, Leia? Leia, bom dia, minha amiga Leia. Nossa amiga Leia, que é servidora da Câmara Municipal de Pedra Azul, gente finíssima, e todos os dias está ouvindo o Oriente do nosso Amanhecer Sertanejo. Tem hora que ela está mais cedo, às 6 e alguma coisa, eu mandei aluno para ela mais cedo, mas eu vou que a hora mais certa é essa segunda parte, que ela já estaria agilizando as coisas do dia a dia e tá com o rádio ligado no volume bem, bem considerável. Deus abençoe, querida Edileia, que Deus abençoe sempre sua vida, sua família, e obrigado pelo carinho, pela companhia, minha querida. Cadê Sivaldo, hein? Fala comigo, meu amigo Sivaldo. Bom dia, meu garoto. Fala comigo.
3: Bom dia, Darlan Carlos. Sivaldo aqui de Tuparicê. Sou ouvinte assíduo da Rádio Oriente. Estou aqui agora ouvindo a Oriente. Queria ouvir a música de Luan Santana, Mato Grosso e Matias. E Matias, troféu de fidelidade. Ofereço para todos os que estão ouvindo. Ofereço também para o meu amigo Valdivino, lá no Craúna também, que está ouvindo a Rádio da Oriente, Darlan Carlos.
0: Obrigado, meu amigo Sivaldo. Tá tocando agora 7h31.
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0: me deu um gás de presente, rapaz. Ganhei um gás de presente que minha amiga Donione. Agora esse galo falou assim aqui, começou a tocar Igor Ferrari aqui, o galo começou a cantar, rapaz, doidado. Agora já parou de cantar. Eu não gosto quando eu falo, não, hein? Quando eu falo, fica silencioso. Ô galo! Fala aí, canta aí, galo! Mas, eu registrei o galo cantando aqui, ó, pra vocês. Bicho afinado, olha só. Eu gravei, mas claro que eu gravei, independente. Não, ué! 7h38, Minas Gerais, chegando no Carona Brasil, de todos os caminhoneiros do Brasil, Zil. Muito obrigado, que Deus acompanhe todos vocês, muito bem. Deixa eu falar aqui com a Dona Lourdes, do Empoeira. Dona Lourdes, bom dia, minha amiga, fala comigo.
1: Bom dia, Darlan.
0: Bom dia, minha amiga.
1: O Darlan manda um alô pra nós aqui na Empoeira.
0: Certo.
1: Pra todos da Barra do Bolo, da Pedra do Bolo, Vereda. E... pra nós aqui na Empoeira, pra Bar lá na Vereda, viu?
0: Certo.
1: E Pratinha, Ju, é, Chicão, Tauano, Nilda, tudo tá lá na farinheira raspando mandioca essa hora, viu? Tirando goma.
0: Tá retado, hein?
1: Chicão, tô torrando farinha.
0: Ó, que legal.
1: Manda um alô pra elas todas lá, viu?
0: Mando.
1: E pra todos que estiver ouvindo o programa, a frase.
0: Obrigado, Dona Lourdes.
1: Tá lá te ouvindo também, todo dia tá com o radinho ligado.
0: Ah, que legal.
1: E pra todos nós aqui, viu?
0: Obrigado.
1: Um abração, viu, Darlan? Fica com Deus.
0: Fica com Deus também, Dona Lourdes. Não somos não, Dona Lourdes. Deus abençoe. Fiquei feliz de ouvir sua voz, meu amigo. Um abraço pra toda a família. Tudo de bom sempre. Bom, tem mais pedido musical e tem mais alô. Eu queria que o galo cantasse ao vivo, mas não quer cantar ao vivo de jeito nenhum. Eu falo, ele para. Ah, galo, aí não dá, isso não é combinado, galo. Ele é educado, você viu? Quando o locutor fala, ele para. Tava tocando aqui com o Ferrari, aí ele soltou a voz. Ah! Volto já!
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0: Eita! Muito bem, senhoras e senhores, agora 7h43. Deixa eu... Vamos organizar mais aqui. Devagar, devagarinho, vou chegando aqui na organização. Gente boa. Deixa eu abraçar aqui meu amigo Pedro e família General Dutra. Obrigado, Pedro, pela companhia. Neuma, minha amiga Neuma, no Planalto, no Conceição. Neuma, obrigado pela companhia também, galera aí do Planalto, galera do Conceição, muito obrigado pela companhia. Cadê minha amiga Aldenir? Tô devendo a música, você, Aldenir? Tô devendo a música, menina?
9: Bom dia, meu amiguinho.
0: Bom
9: aí,
0: dia.
9: Tudo bem? Como é que está você?
0: Tudo jóia, minha querida.
9: Cadê minha música que você não rodou ontem? Tô te lembrando que vocês querem rodar hoje. Que eu te pedi com o Austro Brasileiro, qualquer uma dele aí.
0: Então bora o Austro Brasileiro.
10: Agora, minha amiga.
0: Aí, ó, eu tava respondendo ela aqui no áudio. Bora o Astro Brasileiro! Saudades! Valeu, Denis!

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2: Muito bem, senhoras e senhores, reta final do nosso Amanhecer Sertanejo. Mas deixa eu mandar um abraço aqui especialmente nossos amigos aí, a Cibele da comunidade do Indaiá. Ô, Cibele, bom dia, Cibele. Galera que gosta do Gustavo Lima, vou tentar tocar o Gustavo Lima pra vocês aqui, viu, Cibele? Ainda no finalzinho do programa. Deus abençoe, minha amiga, obrigado pela companhia. Nossa amiga Rayane, todos os amigos aí do Córrego. Não. Troquei aqui. A Rayane é de Fernandes. É Rayane de Fernandes de Ferros aí, galera do Fernandes aí, da comunidade Fernandes em Ferros. Deus abençoe, Rayane, Deus abençoe todos vocês aí, tá bom, minha amiga? Obrigado pela companhia. Deus proteja todo mundo aí. Quem mais? A Coquinha tá aí? Deixa eu falar com ela aí. Mas antes, deixa eu abraçar minha amiga Dona Maria. Dona Maria do São Pedrão. Ô, Dona Maria, bom dia, minha amiga. Galera do São Pedrão, Deus lhe abençoe, minha querida. Fica com Deus. Que Deus abençoe a família toda aí, tá bom? Mais abraços. Cadê Coquinha da Araguari? Fala comigo, Coquinha. Fala comigo, garota. Bom dia, mulher. Bom dia.
3: Bom dia, Darlan. Vamos, menino. Deus abençoe sua quarta-feira.
2: Amém.
3: Sua esposa, Dona Sônia e Souza Carlos. E manda aquela música aí pra nós, aquela que fala assim: me apaixonei. Ofereço pra todos vocês.
2: Certo.
3: Pra Daf também, DJ Cabeça.
2: Sim.
3: Sua mãe, seu pai e você. A Branca, Tia Merita e todos os ouvintes da Rádio Oriente. Rádio Oriente, sucesso o tempo todo. Fica com Deus, Coquinha. Jesus te ama e eu também.
2: Amém, Jesus te ama e eu também, menina. Eduardo Costa, me apaixonei na Oriente 9 e Brasil 8. Sucesso o tempo todo. Vamos de música, música, música e música.

0: Ah, meu Deus do céu, acabou o programa? Ah, não, calma aí, dá tempo a saideira, tô devendo a música aqui ainda, mas antes, mandar alô pra galera. Eu mando alô pra galera aqui na companhia. Fala comigo, Renato é o nome dele. Bom dia, Renato.
1: Bom dia, Darlan.
0: Bom dia, meu querido.
1: Uma quarta-feira abençoada pra você, Darlan, e toda a equipe da rádio aí, meu amigo.
0: Obrigado, meu irmão.
1: Você manda um alô pra nós aqui no bairro São Bernardo, falou?
0: Pronto.
1: Renato e seus netos.
0: Ah, beleza. Falou, tá mandado, Renato.
1: Tô aqui ouvindo o programa da Oriente, sucesso o tempo todo, meu amigo. Oh, seu bacana. Programa é 10, viu, meu amigo?
0: Obrigado, meu irmão. Você também é 10, é mil, meu querido. Obrigado pela companhia, Renatão. Toda a galera de Santa Bárbara, muito obrigado pela audiência. Deixa eu mandar mais alô pra galera aqui, vamos lá. Abraços, meu amigo Luciano do Bidó. Bora, Luciano, sua querida companheira Luzinete. Ô, Luzinete, bom dia, bom dia. Bom dia, meu amigo Carlos Cordeiro, é o nome dele, é o Carlos Cordeiro. Rapaz, falou que era... Ah, sim, é o Carlos Cordeiro, abraçando a nossa amiga Maria Aparecida, do São Lourenço. E aí tem um Carlinho Cigano aí de Santana do Jabaixo, o Darlan. Já fui o melhor jogador de Santana do Jabaixo. Jogava demais, menino, mas agora eu aposentei do futebol. É assim mesmo, Carlinhos. Um abraço, meu querido. Ah, minha amiga Deise em Ferros. Alô, galera de Ferros, obrigado pela companhia. Obrigado pela audiência, querida Deise, Luciele e toda a família. Que Deus abençoe todos vocês aí. Dona Sônia apareceu aí também. Apareceu, Dona Sônia? Deixa eu falar com a Dona Sônia então aí. Uai, ô mãe, benção, bom dia. Fala comigo, bom dia.
2: Bom dia, Darlan. Deus te abençoe, meu filho.
0: Amém.
2: Só vou agradecer, Corquinha, aí, viu? Pelo oi,
0: pronto.
2: Pelo alô, pelo carinho de sempre, viu?
0: Certo.
2: Aquele carinho é recíproco, que a nossa amizade é de longas datas e que vai ser até o céu, com fé em Deus.
0: Amém, minha amiga. Amém.
2: Bom dia para nós, muitas bênçãos. Tchau.
0: Amém, mãe.
2: Fiquem com Deus.
0: Amém, minha amiga. Amém, mãe. Um beijo pra senhora. Benção. Deus te abençoe, meu nego. É assim que ela fala.
3: Bom dia.
0: Dá tempo. Vamos lá. Tem a saideira aqui ainda. Cadê a nossa amiga Brinco? Fala comigo, Brinco. Bom dia, menina.
4: Bom dia, Darlan. Aqui é Brinco, do Projeto Craúno. Eu te peço que você passe uma alusão aí pra minha tia Emília, Pedro Sem, para todos aqui do Projeto Craúno, para todos e para vocês aí da rádio. E para mim mesmo. Um bom dia, uma ótima quarta-feira abençoada, cheia de amor e de paz para você.
0: Amém, fica Dona Deus. Brinco. Amém, Dona Brinco. O Galo agora se manifestou, viu, Dona Brinco? A senhora viu aqui? Ah, beleza, hein? Cadê a Silvana? Tem a música da Silvana, não pode esquecer, não, menino. Ô, Silvana, fala comigo, menina.
5: Bom dia, Darlan. Tudo bem com você?
0: Tudo bem,
5: eu sou Silvana de Matita. Gostaria que você tocasse para mim a música do Leonardo e Eduardo Costa, Cabaré. Você vai ver.
0: Certo.
5: Eu ofereço para toda a galera que tá ligadinha na Oriente FM. Oriente FM, sucesso o tempo todo.
0: Agora o Galo não quer deixar eu fazer o trabalho, mas não, mandando embora. Tá vendo aí? Alô, Carla e família, em Cachoeira de Pajeú. Bom dia, Carla.

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Na sequência tem o nosso Café Express, meu amigo DJ Cabeça, com o nosso Bom Dia Oriente. Até amanhã, se Deus quiser, às 5 da madruga. Se cuidem!

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0: dia para você, a hora certa, 8:07.
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0: 174 milhões de reais no segundo trimestre. A Polícia Federal publicou nova instrução normativa que atualiza as regras de controle e fiscalização de produtos químicos utilizados na fabricação ilícita de drogas. A norma exige que pessoas físicas e jurídicas realizem cadastro e obtenham licença por meio do sistema de controle de produtos químicos, além de enviarem relatórios mensais sobre a movimentação destas substâncias. Também foram reforçados os mecanismos de fiscalização com previsão de inspeções, apreensões e penalidades. As sanções incluem advertências, multas de até 350 mil reais, suspensão da licença e cancelamento da autorização em casos graves ou reincidência. A Justiça do Trabalho alertou para o assédio eleitoral nas relações de trabalho, prática em que empregadores ou superiores pressionam funcionários a apoiar candidatos ou revelar seu voto por meio de ameaças ou promessas de benefícios. Esta conduta é ilegal e pode gerar responsabilização trabalhista, eleitoral e criminal. O texto apresenta casos em que empresas foram condenadas por coação política durante as eleições de 2022. Em Goiás, uma indústria indenizou trabalhadores por prometer benefícios em troca de apoio eleitoral. No Espírito Santo, uma empresa de coaching foi condenada após pressionar empregados a demitir uma funcionária que se recusou a declarar o seu voto. O mercado financeiro reduziu as projeções para a inflação e, pela primeira vez desde março, também diminuiu a expectativa para a taxa Selic ao fim de 2026, que passou de 14% para 13,75%, segundo o boletim Focus do Banco Central. A previsão indica a possibilidade de ao menos um corte nos juros, atualmente em 14,25%. As estimativas para o PIB e o dólar em 2026 permanecem estáveis em 1,99% e 5,20%. Respectivamente. Para 2027, houve leves reduções nas projeções de crescimento econômico e da cotação da moeda norte-americana. Hora das notícias do mercado financeiro.
1: 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Tudo sobre a Bolsa de Valores.
0: O BTG Pactual avalia que as ações da AXA Energia, AX e A3 oferecem uma combinação favorável entre valorização, baixo endividamento e distribuição de dividendos, principalmente no curto prazo. O banco reiterou a recomendação de compra para os papéis com preço-alvo de R$ 74,00 em 12 meses. Em relação à cotação de R$ 58,68, considerada no relatório, o valor representa um potencial de valorização de 26,1%. A avaliação foi publicada após uma reunião dos analistas com Hélio Wolff, futuro presidente da companhia. O executivo, que atualmente ocupa a vice-presidência na AXA, assumirá o comando em abril de 2027, em substituição a Ivan Monteiro. A transmissora ISA Energia, ISAE4, registrou lucro líquido de R$ 174 milhões de reais no segundo trimestre, queda de 32% em relação ao mesmo período do ano passado. O aumento da despesa financeira acabou anulando o efeito positivo do crescimento da receita, segundo o balanço divulgado. O EBITDA somou R$ 967 milhões de reais no período, alta de 22,5% na comparação anual, enquanto a receita líquida alcançou R$ 1,2 bilhão, avanço de 20,9%. No entanto, o desempenho foi prejudicado pelo aumento da despesa financeira decorrente do crescimento da dívida. Eu sou Evandro Filho e daqui a pouco estaremos de volta com o Café Express.
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1: Tá começando mais uma edição do Bom Dia Oriente. Hoje, quarta-feira, 5 de agosto. Que você tenha um dia maravilhoso, de muita paz, muita alegria, muito amor. Sou o Marcos por aqui, lhe fazendo companhia nesta manhã de quarta-feira, tocando muita música boa. Vai ser um prazer atender a sua participação aqui no programa, tá certo? Gente, nosso Instagram é o @RedeOrienteFM. Siga lá, acesse o link na bio e ouça pelo RedeOrienteFM.com.br. Boa quarta-feira pra você. Vamos começar com o horóscopo do dia desta quarta-feira.
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4: Quarta-feira maravilhosa, meio, mais um meio de semana em nossas vidas. Seguimos por aqui com as previsões para o seu signo. Áries, Touro e Gêmeos, os três primeiros de hoje.
3: Áries, de 21 do 3 a 20 do 4.
5: Oi, oi, oi, pra você que é de Áries, ótimo meio de semana, né? É preciso romper aí com velhos padrões para que a sua vida floresça, com foco no seu desenvolvimento pessoal e também financeiro. A Lua coloca em destaque seu relacionamento e pede que você ajuste assuntos com a pessoa amada. O mesmo pode acontecer também com sócios e parceiros. Nesse meio de semana, sua cor é o lilás, número da sorte 23.
3: Touro, de 21 do 4 a 20 do 5.
4: Alô, você de Touro, não hesite em fazer as mudanças que você precisa de fato fazer. Você transita por uma fase de crescimento, apesar das mudanças que vem enfrentando. A sua rotina pode ser afetada. 5 é o número da sorte, branco é a cor para hoje.
3: Gêmeos, de 21 do 5 a 21 do 6.
5: Geminiano, geminiana, ótima quarta-feira para você. As responsabilidades que vem assumindo são altíssimas, por isso a necessidade de priorizar as tarefas. As relações com algumas pessoas do seu convívio serão cortadas e tudo bem. Busque aí absorver o aprendizado nessa troca. A Lua coloca à frente as suas necessidades pessoais e o seu campo afetivo. Hoje você pode usar e abusar de verde esmeralda, que é a sua cor, e o seu número é 15.
4: Já já para Câncer, Leão e Virgem.
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1: 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Câncer, de 22 do 6 a 22 do 7.
2: Ótima quarta-feira para você, canceriano, para você, canceriana. Existem mudanças inevitáveis que tocam de frente os seus recursos materiais. E você fica em destaque nesta semana com a entrada da lua crescente, pedindo de você um posicionamento em família ou direcionado a um imóvel. Você precisa assumir as rédeas da sua vida pessoal e profissional um dia de cada vez. A cor para hoje é azul, o número da sorte é 43.
1: Leão, de 23 do 7 a 22 do 8.
3: Oi, oi, oi pra você, leonino, leonina. Não dá mais pra interromper o seu processo de mudança. Agora é preciso conduzir as renovações necessárias e inevitáveis pro seu processo pessoal. A lua te possibilita expressar o que pensa com pessoas do seu convívio de uma forma muito positiva. Hoje sua cor é cinza, número da sorte 44.
1: Virgem, de 23 do 8 a 22 do 9.
2: Pra você do signo de Virgem, o fato de você não gostar de alguém ou alguém não gostar de você, tudo bem. Mas o respeito deve ser exercitado para que haja consciência e libertação. A entrada da lua crescente o ajuda a tomar decisões financeiras. O céu recomenda cordialidade e também a sabedoria para movimentar acordos e negociações. Amarelo é a cor, número da sorte 16.
3: E daqui a pouquinho as previsões para Libra, Escorpião e Sagitário.
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0: Caminho das Estrelas, fechando nossa primeira sequência no Bom Dia Oriente. Alô, Neuza Magalhães, os amigos de Morro do Pilar e na sintonia. Já já mais música, já já mais alô.
1: 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Libra, de 23 do 9 a 22 do 10.
2: Vamos então às previsões. Libra, Escorpião, Sagitário, começando por você, Libriano, Libriana. Ótima quarta, bom meio de semana, Libra. Olha, um projeto, ele passa por mudanças necessárias e pode ocorrer naturalmente uma alteração de planos. A Lua, né, no seu signo, coloca à frente de situações que precisam ser resolvidas por você. É essencial avaliar também as possibilidades de soluções criativas. Sua cor é goiaba, número da sorte 12.
1: Escorpião, de 23 do 10 a 22 do 11.
3: Escorpião, uma pessoa está sendo retirada da sua vida e esse processo pede de você um novo estado de consciência, né? Nos próximos dias, acontece a necessidade de silenciar e avaliar os seus sentimentos com profundidade. O céu favorece terapias de uma conversa profunda com uma pessoa de sua confiança. 54 é o número da sorte para hoje, a cor é azul claro.
1: Sagitário, de 23 do 11 a 21 do 12.
2: Oi, oi, oi, Sagitário, um processo muito difícil vem sendo encerrado e a partir dessa experiência você se torna uma nova pessoa. Uma nova consciência movimenta a sua vida de uma forma totalmente diferente. O céu, ele ativa relações com amigos e movimenta o seu campo social. É positivo focar, né, nas relações de amizade e também projetos. Hoje sua cor é roxo, número da sorte 21.
3: Já já para Capricórnio, Aquário e Peixes.
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0: Capricórnio, de 22/12 a 22.
2: Agora as previsões para você de Capricórnio. Para priorizar o seu bem-estar, você é levado a tomar decisões impactantes, porém necessárias. A semana coloca em destaque as relações com figuras de autoridade. Para um outro grupo de capricornianos, essa experiência ela pode tocar o seu próprio relacionamento. É tempo de promover qualidade nas relações. 41 é o número da sorte para hoje, a cor é violeta.
0: Aquário, de 21/1 a 18/2.
3: Ótima quarta-feira, aquariano, aquariana. O seu relacionamento, ele passa aí por renovações necessárias e em alguns casos pode se tratar de um rompimento. Analise quem é essa pessoa que está saindo do seu campo social. A lua te possibilita ampliar as relações com pessoas que moram longe e favorece também aí os seus estudos. Você amplia o seu campo de visão, né? Hoje a sua cor é creme e o seu número da sorte é o 8.
0: Peixes, de 19/2 a 20/3.
2: Para você que pertence ao signo de peixes, seu trabalho, assim como a sua rotina, deve passar por renovações e isso é inevitável. Nos restos dos dias desta semana, você terá que revisar movimentos financeiros com foco em recursos compartilhados. É um período em que se deve avaliar os negócios com um olhar cooperativo e também sensato. O número da sorte para hoje é 40 e a cor preto.
3: Então, finalizamos as previsões para essa quarta-feira, meio de semana. Amanhã tem muito mais.
2: Muito bem, amanhã tem mais.
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4: Muito bem, 8h41. Ótima quarta-feira para você. Bom dia, vamos juntos. Mais alô, chegando por aqui, os amigos estão na sintonia, participando com a gente. Vou falar com o Luciano do Bidó, que tá aí com a gente. Alô, Luciano, fala comigo.
5: Fala, Marcos, meu amigo Marcos. Bom dia, meu querido. Tudo bem?
4: Bom dia, Luciano. Tudo bem?
5: Olha o Luciano na área aí, ó.
4: Isso.
5: Então, bom dia. Fique com Deus. Forte abraço. Não for possível, manda a música manda pra mim aqui. Cristian Neves. Pra mim, minha esposa Luzinete.
4: Valeu, Luciano. E a Luzinete, os amigos aí do Bidó sempre com a gente. Obrigado pela participação. Bom dia, 8h42.

0: vez. Bom dia.
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0: Mais amor, mais abraços no Bom Dia Oriente, os amigos na sintonia. Bom dia, Eliette, em Cachoeira de Pajeú, também ligadinha no programa, participando aqui com a gente. Abraço também para os amigos, tá com a gente na sintonia. Alô, Alex, também ouvindo a gente, participando aqui no programa, os amigos da Fazenda Recanto da Serra, mandando aquele alusão especial aí para a sua mãe Clarice, em Pedra Azul, também para todos os seus irmãos, os amigos aí, toda a família, no Araçagi também, na sintonia, todos os amigos aí na Fazenda Recanto da Serra. Um abraço, Alex, todos aí com a gente. Alô, Pedro, em General Dutra, tá aí na sintonia, Medina, toda a região, também com a gente.

0: Mari, fechando mais uma super sequência no Bom Dia Oriente. Já já, mais música, mais alô, mais abraços.
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0: Mercado projeta novo corte de juros em reunião do Copom nesta quarta-feira. Oriente, agora um faltando para as 9. O Comitê de Política Monetária do Banco Central vai decidir nesta quarta-feira o novo patamar da faixa básica de juros brasileiras, a Selic, com sinais de maior controle do processo inflacionário e desaceleração da economia. Especialistas do mercado financeiro projetam mais um corte de 0,25 ponto percentual, causando uma redução nos juros de referência de 14,25% para 14% ao ano. O último indicador do Índice Nacional de Preços ao Consumidor Amplo mostrou uma desaceleração da inflação com uma alta de 0,16% em julho, ante um avanço de 0,58% em junho. Com o resultado, o IPCA acumula alta de 3,36% no ano e de 4,64% nos últimos 12 meses, pouco acima do teto da meta de 4,5%, considerando o intervalo de 1,5 ponto percentual para mais ou para menos.
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0: Temperatura neste momento em Santa Bárbara, 19 graus, umidade relativa do ar, 79%.
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0: Cruzeiro recebe Chapecoense no Mineirão em decisão por vagas nas quartas da Copa do Brasil. Oriente, 9 horas. O Cruzeiro reencontra Chapecoense nesta quarta-feira às 19 horas no Mineirão, em um dos jogos mais decisivos da temporada. As equipes se enfrentam pela partida de volta das oitavas de final da Copa do Brasil. No primeiro duelo disputado no último domingo, na Arena Condá, o placar foi 0-0. Com isso, quem vencer no tempo regulamentar se garante nas quartas de final. Em caso de novo empate, a decisão será nos pênaltis. A qualquer momento, mais notícias na Oriente.
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2: Olá, apaixonados por novela! Aqui é Andressa Pires e o Novelas está no ar para deixar seu coração acelerado com as emoções de A Nobreza do Amor. No capítulo de hoje, prepare-se, porque Binta manipula Jindal para anular o casamento com a Lika. Mas ele ainda jura puni-la com a morte. Que perigo! Diógenes pede a Manuel que faça o trabalho de Mirim em segredo. E Ana Maria revela que a promoção dele foi uma armação. Tônio se aconselha com Viriato sobre a Lika e Omar, que confronta Tônio. A paixão de Mirim por a Lika é descoberta por Virgínia, que até permite um beijo de Sebastião. Ai, ai, ai. E tem mais. Fuad se interessa por Belmira, mesmo com Salma e ele procurando Viriato para marcar o casamento. Que confusão. Em instantes, o Novelas volta com os destaques da novela Coração Acelerado. Não saia daí.
0: Não sai daí. 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
3: Muito bem, Naurente. Agora 9:05.
4: Bom dia!
3: Excelente quarta-feira, estamos de volta com mais música. Mais alô também, os amigos estão na sintonia, participando com a gente. Abraçando aqui o Carlinhos Ciganos, amigos em Santo Antônio do Rio Abaixo. Tá aí na sintonia com a gente, bom dia para vocês. Abraçando também aqui os amigos, quem tá com a gente também. A nossa amiga Eunice, os amigos da Ponte Sapucaia, sempre com a gente. Alô, alô, Maria Helena, esses amigos de Esmeraldas, em Ferros, também na sintonia. Obrigado pela companhia, pela participação. Abraço também a nossa amiga Adriana da Ruinha, município de Açucena, tá ouvindo a Oriente. 96.

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2: E a gente tá de volta, gente linda, com o seu programa Novelas. Muita emoção no ar. No capítulo de Coração Acelerado, a tensão é palpável. A Zilá tem um sonho misterioso com a Cecília e olha que bombástico. A Verônica acusa a Jeanette de ter tirado a vida do Jean Carlos. Mas a Jeanette jura pro Alaorzinho que a Verônica tá mentindo. Ele, esperto, vai atrás da Verônica para sondar essa história toda. Enquanto isso, o clima esquenta na coletiva da Agrado e da Eduarda, com o Ronê irritado com as perguntas do Regis sobre o João Raul. A Nayane, por outro lado, agradece o Regis. O que será que significa? E a Zilá, preocupada com a repercussão da morte do Jean Carlos, desabafa com a Sinara. Ai, meu coração não aguenta. Em instantes, o Novelas volta com os destaques de Quem Ama Cuida.
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3: Muito bem, na Oriente 9:24.
4: Olha a história, ó.

0: você com a gente na Oriente 932. Mais alô, mais abraços, amigos, tá na sintonia falando com a gente. Alô, Paulo Galego, meu amigo Paulo, tá na sintonia. Bom dia, Paulo.
1: Ô, Marcão, bom dia, bom dia, bom dia, bom dia. Mandar um alô aí pra galera do Araçagi, mandar um alô aí pra Mel, Creonice, Nicinha, filha de Nicinha, pra Lourdes, Rejão, seu Gerardo, pra Leda aí, Bidu, a galera aí do Araçagi, tudo aí, Vanildo, Juscelita, a galera aí da Boa Vista, manda um alô aí pra Tereza também, que sempre tá ligadinha, preta, tá ligada aí todo dia na Oriente, beleza? E manda um alô aqui pra galera aqui do Castelo também, pra Dimar, pra Rosa, Netão, Val, todo mundo, beleza? E manda aí uma música aí do meu amigo, Relento, do Forró. Falou, Marcão, fica com Deus, isso. Toma aqui, só curtindo de frio.
0: Valeu, Paulo, forte abraço pra você, todos os amigos aí do Castelo, Divisópolis, toda a região, sempre com a gente. Meu amigo Adão, os amigos de Águas Vermelhas, também na sintonia, obrigado pela companhia, pela participação. Abraçando também aqui os amigos, participando com a gente, a Manu Freitas, de Pratinha, Minas Gerais, mandando um abração, alusão aí para o pai Manuel, a mãe Meire, também a irmã Rose Freitas, o sobrinho Davi, Davi Lucas, todos aí na sintonia com a gente, obrigado pela companhia. Também com a gente a Silvana de Hematita, tá na sintonia. Oi, Silvana, bom dia.
2: Bom dia, Marcos, tudo bem com você? Eu, Silvana de Matita, gostaria de pedir a você para tocar para mim a música do Leonardo Eduardo Costa, Cabaré, Vestido de Seda, e ofereço para toda a galera que tá ligadinha na Oriente FM. 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
0: Obrigado, Silvana. Alô, Cibele, da comunidade do Indaiá, também

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1: 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Que bom ter você de novo comigo aqui no Novelas. É Andressa Pires pra gente mergulhar de cabeça nas emoções que rolaram em Quem Ama, Cuida. Gente, o Pedro percebeu algo muito sério. A Bruna tomou um remédio pra dormir. E o pior é que ela tá usando a preocupação dele com a saúde dela pra manter o marido por perto. Que jogada perigosa. Enquanto isso, o Joel, hein, tá de olho na Adriana e já demonstrou todo o seu interesse, convidando ela e a família para um jantar especial no restaurante. Será que esse romance engata? Mas a Helenice, que não perde a chance, acusou a Rosa pelo desentendimento com a Adriana, causando uma confusão danada. Ah, e a Bia, coitada, tentando ter um jantar romântico com o César, mas a Brigitte e o Rafael apareceram e atrapalharam tudo. E o Fernando, quem diria, elogiando o mal-mal. E pra fechar, o Otoniel teve uma surpresa daquelas. Se deparou com o retrato da Francesca, lá no restaurante do Joel. O que será que isso significa? Ai, que capítulo intenso, não é mesmo? Eu adorei a sua companhia e a gente se despede por aqui. Mas não se esqueça, a história de Quem Ama, Cuida continua te esperando. E eu, Andressa Pires, te espero na nossa próxima edição do Novelas, para mais fofocas e emoções. Um beijo enorme e até lá.
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3: Muito bem, na Oriente, agora 9h45.
4: Bom
3: dia pra você, mais abraços, mais alô pros amigos participando com a gente. Seu Eurico da Pingueira, bom dia.
5: Eurico da Pingueira, manda um bom dia. E um alô pra Lauzinho da Pingueira, João na Fazenda Gavião, Vacina Fazenda Baixa Grande, Perdão e Dózinho da Lagoa Fé, Sindedé e Dona Reza da Marcela, Dona Silvia do Araçagi, seu Antônio de Água Vermelha, Besourão da Chapada, seu Avenida Fazenda Caldeirão, Bigode da Pingueira, Mitoião na Rua do Campo, Zeca Bicinho, Cachoeira de Pajéu, Tiana, em Cachoeira, Adinei Santos, meu cunhado Dilcino, Fazenda Ribeirão, minha sobrinha Jéssica, na Pingueira, e todos que estiver escutando a Oriente FM, aí você manda a música, qualquer um de Amado Batista aí. Então, bom dia pra vocês todos aí na rádio.
3: Bom dia, seu Eurico, os amigos da Pingueira aí na sintonia, forte abraço. Quem tá com a gente também, abraçando aqui os amigos, o Vanderlei, alô Nils, amigos de Pedra Grande, mandando alusão aí pros amigos da Malissa, também da Estiva, os amigos aí com a gente no Araçagi. Obrigado, Vanderlei, bom dia pra você. Quem tá com a gente também, participando aqui no Bom Dia Oriente, os nossos amigos, sempre com a gente, a Iris, bom dia, Iris, os amigos da Fazenda Olhos d'Água, Medina, sempre com a gente, mandando alusão aí para os amigos, toda a família aí na audiência com a gente. Fabiana, os amigos aí da Fazenda Pedra do Modesto, também está na sintonia, mandando alusão especial aí para toda a família aí com a gente, especial aí para a filha Emily, a Priscila, para o primo Marcelo na Fazenda Olhos d'Água, também para a tia Donária, todos aí com a gente, o tio Zé, todos aí na sintonia. Um abraço para vocês. 9h40.

0: Bruno Batista, Golpe Fatal, a pedido do seu Eurico, foi da Pingueira, tá aí na sintonia. Abraço, Andréia, também tá ouvindo a gente, participando aqui no programa. Quem tá com a gente também, Dona Ana Maria, da comunidade Tombo, tá em Belo Horizonte, ligadinha com a gente, mandando alusão aí pros amigos, pras amigas aí na sintonia, especial aí pra Kátia, os filhos, Alfa Miguel, também para o Anjo Rafael, todos aí na sintonia, Luzeni, obrigado, gente, pela companhia. Abraço, Dona Ana. Quem tá com a gente também, abraçando aqui os amigos, sempre na sintonia. Alô, alô, Wesley da Fazenda, Jacutinga, também tá ouvindo a gente. Vou falar agora com minha amiga Carmen de Passa Bem, também tá ligadinha, falando com a gente. Oi, Carmen, bom dia.
1: Bom dia, Marcos. Tudo bem com você?
0: Tudo bem.
1: Aqui, gostaria de ouvir uma música com Gustavo Mioto, a qual ofereço ao meu marido Zete, e também ofereço a Magui, Sandro, Tamires. Gostaria de oferecer também para minha irmã Désia, que mora lá em São Sebastião, e para minha irmã da Luz, em Santa Maria. Gostaria de oferecer também para Tâmara, Dé e Elizabeth. Fica com Deus, meu amigo.
0: Obrigado, um Carlos. Abraço. Amigos de Passa Bem, bom dia.

0: Moto na Oriente, causador de choro, fechando mais uma super sequência. 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
0: Turismo bate recorde de empregos formais e cria quase 100 mil vagas em um ano na Oriente. Três faltando para as 10. O turismo brasileiro atingiu em junho de 2026 o maior número de empregos formais da história, segundo dados do Ministério do Turismo, compilados com base no novo CAGED. O setor chegou a 2 milhões e 400 trabalhadores com carteira assinada. O número representa um crescimento de 5% em relação ao mesmo período do ano passado. Em junho de 2025, o setor contabilizava 2 milhões e 300 de empregos formais, o que significa a criação de 99 mil vagas no intervalo de 12 meses. A qualquer momento, mais notícias na Oriente.
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6: Louvado seja nosso Senhor Jesus Cristo, para sempre seja louvado. Queridos irmãos e irmãs, é quarta-feira, é quarta mariana, e desde já, faça um elevar do seu pensamento e sua alma a Deus, por intercessão de Nossa Senhora, que de forma carinhosa chamamos Nossa Senhora do Carmo. Nossa Senhora do Carmo, receba os nossos louvores, nossa gratidão, e pedimos, Mãe querida, fica conosco, quarta mariana. Nós estamos na novena da Sagrada Família, rezando pelas famílias e rezando pelos pais. Dia dos Pais se aproxima e vamos rezar pelos vivos e pelos falecidos. Filhos amados, quero saudar a todos, filhas queridas, a partir da Rádio Evangelizar, de onde tudo começa, as rádios irmãs, cujos nomes cito neste momento:
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6: Saúdo a você pela TV Evangelizar, sinal digital em todo o país, em várias cidades, canal aberto. Pelo YouTube, Padre Manzotti Oficial. Agora, no Padre Manzotti Oficial, publicada todas as manhãs, oração da manhã, evangelho do dia, logo no início do dia, 5 e pouco da manhã. YouTube Padre Manzotti Oficial. Saúdo pelos aplicativos da Associação Evangelizar é Preciso e todas as plataformas digitais. Estamos no mês vocacional, comunidades vocacionais, encontro, testemunho e missão. Vamos juntos mergulhar neste amor materno que nos leva a Jesus Cristo. Em nome do Pai, do Filho e do Espírito Santo. Amém. Naquele tempo, Jesus retirou-se para Tiro e Sidônia. Eis que uma mulher cananeia, vindo daquela região, pôs-se a gritar: Senhor, filho de Davi, tende piedade de mim. Minha filha está cruelmente atormentada por um demônio. Escute de novo o grito desta mulher: Senhor, filho de Davi, tende piedade de mim. Minha filha está cruelmente atormentada por um demônio. Mas Jesus não lhe respondeu palavra alguma. Então os discípulos aproximaram-se e lhe disseram: manda embora essa mulher, pois ela vem gritando atrás de nós. Jesus respondeu: Eu fui enviado somente às ovelhas perdidas da casa de Israel, mas a mulher, aproximando-se, prostrou-se diante de Jesus e começou a implorar: Senhor, socorre-me. Senhor, socorre-me. Jesus lhe disse: Não fica bem tirar dos filhos o pão para jogá-los aos cachorrinhos? A mulher insistiu: É verdade, Senhor. Mas os cachorrinhos também comem as migalhas que caem da mesa dos seus donos. Diante disso, Jesus lhe disse: Mulher, grande a tua fé. Seja feito como tu queres. E desde aquele momento a filha ficou curada. Você acaba de ouvir o Evangelho. E eu convido você a se colocar no lugar daquela mulher cujo nome é omitido. E seja você mãe, seja você pai, seja você um tio, seja você quem for. Diga para Jesus: Senhor, filho de Davi, tende piedade de mim. Repita: Senhor, filho de Davi, tende piedade de mim. E complete. Ela disse concretamente: Minha filha está atormentada por um demônio. O que está atormentando você hoje? O que está atormentando tua família? O que está atormentando a tua vida pessoal? Então diga: Senhor, filho de Davi, tende piedade de mim. Senhor, há tantas pessoas que estão atormentadas, atormentadas por uma angústia que não passa, atormentadas por filhos que estão literalmente atormentados pelo alcoolismo, desfigurados pelo crack, desfigurados pelas más companhias. E ela insiste, depois em dizer: Senhor, socorre-me. Senhor, socorre-me. Filho, para o que você está fazendo, para tudo, para tudo. Desliga esse fogo, baixa aí para não subir o leite e derramar. Senhor, filho de Davi, tende piedade de mim. Uma noite de angústia, uma noite atormentada, uma família que está sendo destruída pelo adultério. Tende piedade de mim, socorre-me, Jesus. Coloque aquela intenção, aquela graça que você está pedindo e não vem, aquela graça que você está necessitado. Pare o que você está fazendo, se possível pega teu terço. Você que está aí sentada, meio sentada na verdade, porque está sentado na quina da cadeira, é com você que eu estou falando. E diga: Nossa Senhora, interceda teu filho por mim. Jesus, filho de Davi, por intercessão de tua mãe, nossa mãe, olhe para esse tormento que estamos vivendo. Que o meu casamento não acabe. Que este meu filho não morra nas drogas. Que esta pessoa não morra pelos vícios. Você coloque diante de Deus: tenha piedade de mim, que eu estou sendo atormentado pelo demônio do jogo. E estou perdendo casa, estou perdendo a dignidade. E essa frase tão forte, tão curta,

0: Olhe no relógio. Hoje, dia 5 de agosto, muitas graças serão testemunhadas. Eu volto já, volte comigo.
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0: Espírito de luz. Queridos filhos e filhas, eu quero lembrar que ontem nós tivemos uma catequese e eu indico que você escute. Você vai fazendo as suas atividades, você pode estar dirigindo, você deixa o celular ligado como se fosse um podcast, escutando, não precisa ver. Ele é mais áudio. Como superar as crises da alma? Todos nós passamos por crises. Mas como superá-las? Está lá no YouTube Padre Manzotti Oficial. E quero lembrar que amanhã, somente no canal YouTube Oficial, um material sobre fé inabalável, baseada no novo livro inspirado e uma releitura de Jó. Aproveite, se inscreva e acione o sininho. YouTube Padre Manzotti, faça isso. Eu não

0: sei fazer, peça para alguém que está perto de você para se inscrever no YouTube. E fique atento às redes sociais. Vou dar um spoiler agora. Este ano, farei com você a São Miguel. Defendei-nos no combate, a quaresma de São Miguel. Mas sobre isso eu falo amanhã. O senhor vai fazer, padre? Vou fazer. Os 40 dias da quaresma de São Miguel. Exclusividade YouTube Padre Manzotti. Então, mais do que nunca, se inscreva no YouTube e acione o sininho. Mas para hoje, fica a catequese de ontem. Como superar as crises da alma? Escute esse testemunho, escute.
1: Me chamo Cristina, sou uma associada e acompanho o senhor da Espanha através do YouTube.
0: Opa.
1: Hoje venho confirmar uma graça alcançada.
0: Sim.
1: Na verdade, uma confirmação de uma graça alcançada.
0: Sim.
1: Meu marido é um paciente oncológico.
0: Ufa.
1: É um processo muito duro, que o senhor deve imaginar. Mas Deus sempre esteve nos sustentando, nos levantando e nos dando esperança. Meu marido faz o exame de controle a cada 3 meses, a cada 6 meses,
0: sim,
1: depende. E cada exame que ele faz se confirma que ele está limpo, que não tem,
0: amém,
1: nenhuma atividade celular cancerígena.
0: Louvado seja
1: Dentro de uns
0: Deus.
1: Dias, ele vai fazer novamente e eu confio que vai estar tudo bem, que vai estar tudo limpinho, como sempre,
0: amém,
1: vencendo.
0: Jesus.
1: Então, meu marido Eduardo é um milagre,
0: milagre
1: de Jesus,
0: Jesus
1: da Santa
0: Chagas.
1: Toco sim no sacristão. E como forma de agradecimento, padre, eu já doei algumas capelinhas, o valor, né, de algumas capelinhas.
0: Certo.
1: E também assinei o livro Ouro.
0: Ouro.
1: Então, assim,
0: amém,
1: eu sou muito grata à obra evangelizar,
0: amém,
1: ao Senhor, por nos ajudar, nos catequizar e nos dar esperança. Um abraço.
0: Deus abençoe, querida Cristina, lá da Espanha. E toda vez que fala da Espanha, eu lembro do grupo das Santas Chagas que eu encontrei na igreja em Madrid, que foi um grupo muito forte, muito atuante. Meu abraço carinhoso a todos. E a Cristina diz: o meu marido Eduardo é um milagre de Jesus das Santas Chagas. Não é por acaso que nós rezamos: Jesus das Santas Chagas, protegei-nos e curai-nos do câncer. E obrigado por ser associada, por ter ajudado o livro Ouro e por ter doado algumas capelinhas. Porque tem pessoas aqui no Brasil que não têm condições. Não que o valor seja abusivo, é apenas um valor que é mais do correio do que qualquer outra coisa. Mas há pessoas que doam, até tem pessoas que às vezes chegam com um envelopezinho e me entregam: ó, quando alguém precisar, doe. Muito obrigado, Cristina. Um abraço a todos os brasileiros fora do Brasil, em particular na Espanha. Ana, que a paz de Jesus esteja com você.
2: Bom dia, padre.
0: Deus a abençoe, seja bem-vinda. Boa você bem, fala de onde?
2: De Divinópolis, Minas Gerais.
0: Meu abraço carinhoso a Divinópolis, Minas Gerais. Como é que você me acompanha?
2: Pelo aplicativo da Rádio Evangelizar e pela Rádio Candidez também.
0: Tá certo, meu grande abraço, carinho imenso ao povo de Divinópolis. Diga lá, Ana.
2: Padre, eu preciso de um aconselhamento, um pedido de oração.
0: Vamos lá, que o Divino Espírito Santo nos ilumine, Ana.
2: Tem 4 meses que eu perdi o meu pai.
0: Meus sentimentos.
2: E agora, dia 25 de julho, minha mãe também faleceu.
0: Nossa.
2: Então, assim, a minha vida acabou. Eu não tenho minha mãe, eu não tenho meu pai. Fica difícil, padre.
0: Entendo. Eu vou puxar uma pergunta para depois a gente aprofundar. Primeiro, me diga o nome do seu paizinho que faleceu.
2: É Valdemar Sena de Souza.
0: Valdemar
2: Sena de Souza.
0: Tá. Você está fazendo a novena por ele, o descanso eterno, né? Porque
2: sim,
0: Dia dos Pais está chegando, é domingo, e aí dói mais ainda. E a sua mãe?
2: Eliene. Lucas de Moraes.
0: Filha, a certeza do ressuscitado nos conforta. E isso não é um chavão. Eu quero lembrar a Santa Teresinha, que sofreu muito com tuberculose no final da vida, muito nova. E quando ela estava para morrer, mesmo em profunda dor, ela disse às irmãs: eu não morro, entro na vida. E essa frase é muito forte para mim. E eu gostaria que fosse para você. Você está vivendo um momento de luto, duas perdas dolorosas e duas referências afetivas. Mas eu vou lhe dizer, Ana. Ana, você é casada?
2: Eu moro junto, padre.
0: Tá. Tem filhos?
2: Dois.
0: Quantos anos?
2: Um de 10 e um que vai fazer 4 agora, setembro.
0: Você entende que não diga mais, minha vida acabou. Eu sei que foi força da expressão, mas você é a referência dos teus filhos hoje. O que você está vivendo, nosso Senhor também viveu, chorou pelo amigo Lázaro, mas um choro de esperança. Essa dor que hoje parece que não vai passar, que você não tem paz, ela tende a diminuir, Ana. Você está me ouvindo?
2: Estou.
0: E cada vez que vem essa lembrança, essa dor profunda, faça como... Você estava escutando desde o início do programa?
2: Estou.
0: Você escutou aquela mulher que disse, Senhor, filho de Davi, tem de piedade de mim? E depois a segunda frase, Senhor, socorra-me. Alivie esse sofrimento. E olhe para os teus filhos. Porque assim como os seus pais foram referência para você hoje, você é o baluarte dos teus filhos. Então se levante. Se levante. Não deixe o luto tirar a alegria de viver. Viva esse momento que é normal e é da natureza humana, mas com esperança. Entendeu, filha?
2: Ah, entendi, padre, mas sabe, na minha cabeça fica assim que eu nunca mais vou ver minha mãe, eu sempre ligava pra ela, todo dia, toda hora. Ai, é muito difícil, padre, muito, muito, muito, sabe? Nossa,
0: pensa assim,
2: muito difícil.
0: Pensa assim, agora eu não preciso pegar o telefone pra falar com a minha mãe. Eu falo com ela direto, uma descagem direta com ela.
2: Eu tô indo na psicóloga, ela falou... Sim, conversa com a sua mãe.
0: Isso.
2: Como se estivesse conversando com Deus. Mas sabe, padre, eu não entendo por que, que Deus levou minha mãe agora. Eu tentei massagear ela, eu não consegui, ela morreu na minha frente, meu pai também. Ah, padre, nossa, muito difícil.
0: Filha, entramos na vida com prazo de validade. Cedo ou tarde nós vamos. Mas você vê que eu fui na mesma linha da sua psicóloga. Converse com a sua mãe. Mas não desmorone, você tem seus filhos. E não sei porque não é casada, mas me perdoe, não vou deixar de falar. Se possível, procure casar na igreja. Mas meus sentimentos pela perda tão recente do teu pai e da tua mãe, que Deus a conforte. Eu vou para o intervalo e volto já, volte comigo.
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0: Eu falava com a Ana de Divinópolis, duas perdas recentes. O luto faz parte e tem que ser vivido, mas vivido na esperança da ressurreição. E não é o fim, não é. Que a certeza da ressurreição a conforte. Meu abraço a Divinópolis. Rádio Candidez FM, Divinópolis FM. Dom Giovanni Luiz da Silva, da Diocese de Divinópolis. 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São testemunhos extremamente edificantes destes retiros, destes encontros, destas missas. Participe, povo brasileiro nos Estados Unidos. Portugueses e cabo-verdianos são muito bem-vindos. E nós vamos à leitura orante, concluir 1 Coríntios. Escute o que as pessoas têm dito sobre a leitura orante.
1: Aqui é Gleiciane de Aracati. Eu quero falar sobre a leitura orante. E terminei de assistir Jó.
0: Jó.
1: Muito difícil,
0: tá bom.
1: Porque eu perdi minha mãe, então comecei a assistir Jó. Agora eu estou assistindo a catequese, estou adorando. Padre, Deus te abençoe.
0: Amém. Que bom, Gleiciane, de Aracati, Ceará. Lá nós temos TV Evangelizar, canal aberto, 15.1, Rádio Sinal FM, Dom André Vital Félix da Silva, de Limoeiro do Norte. Bíblia aberta, cartilha de oração. Vem me iluminar, Senhor. Vamos lá, povo de Deus. 1 Coríntios, capítulo 16, versículo 13. 1 Coríntios, capítulo 16, versículo 13. Paulo diz: estejam alertas. Ei, começou bem, hein? Estejam alertas. Segundo, fiquem firmes na fé. Sejam corajosos, sejam fortes. Versículo 14. Que tudo que vocês fizerem seja feito com amor. Vou retomar esses pontos. Primeiro, um apelo a mim e a você hoje. Esteja alerta. Então já reze, Senhor, fazei-me vigilante. Quando hoje aquela mulher diz: minha filha está morrendo, minha filha está atormentada por um demônio. Esteja alerta. O que está te atormentando? Esteja alerta. vigilante. Segundo, fiquem firmes na fé. Senhor, dai-me essa firmeza na fé. Dai-me, Senhor, essa constância na fé. Que eu não seja, Senhor, como um caniço ao vento. Uma hora aqui, outra hora lá, firmeza na minha fé em Jesus Cristo. Firmeza na minha fé católica. Terceiro, sejam corajosos. Dai-me, Senhor, esta coragem. Não a coragem que é a ausência do medo, mas mesmo com medo, agir. Coragem para enfrentar os problemas. Coragem para me levantar mesmo no desânimo. Coragem de rezar e esperar em Deus, mesmo não vendo um horizonte amplo. Quarto, sejam fortes. Dai-me, Senhor, esta fortaleza. Dai-me, Senhor, este dom da fortaleza. Dai-me, Senhor, este dom da fortaleza. Quinto, que tudo que vocês fizerem seja feito com amor. Aqui me lembro de Santa Teresinha do Menino Jesus, de novo, é a segunda vez que cito hoje. No coração da igreja serei o amor. Então hoje, tudo que você fizer, faça com amor. Você está cozinhando? Está cozinhando feijão? Cozinhe com amor. Você está varrendo a casa? Faça com amor. Você está aí, homem de Deus, na britadeira? Você está aí mexendo a massa? Põe amor. Você, o que você está fazendo? Está trabalhando e teu emprego não é dos melhores? Faça com amor. Cinco pontos, que inclusive vão me valer do Instagram, com esses pontos enumerados, e eu vou querer ouvir seus comentários. Para mim, me tocou muito. Cinco dicas, cinco conselhos de Paulo para a vida. Mas eu continuo. E ele diz, depois, sobre Estéfanas, depois fala sobre Fortunato, sobre Acaio, fala das igrejas da Ásia que manda saudações, fala de Áquila e sua esposa Priscila, e termina assim: todos os irmãos daqui mandam saudações. Cumprimentem uns aos outros com um beijo de um irmão. É chamado ósculo da paz. Cumprimente os irmãos com um beijo do irmão. Você pode não ter o hábito de dar um beijo, mas que o faça no afeto, no carinho. Paulo termina dizendo: escrevo isso com minha própria mão, moto próprio. Saudações de Paulo. Quem não ama o Senhor, aqui vem uma palavra difícil, que seja amaldiçoado. Maranatá, vem Senhor Jesus. Eu volto, terminando a primeira carta aos Coríntios. Volte comigo.
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0: Queridos irmãos e irmãs, eu já tirei foto e já vamos postar no Instagram, Padre Manzotti, esses 5 conselhos de Paulo. Eu gosto muito de pegar, esmiuçar. E a pergunta que eu faço para mim, e convido você a fazer, destes 5 conselhos, qual é o mais desafiador na sua vida espiritual ou na nossa vida espiritual? O que te toca mais? Vamos lembrá-los, fechando assim a primeira carta aos Coríntios. Paulo nos alertando: estejam alertas. Acorde do sono, ei, pare de ficar procrastinando, pare de ficar dormindo, desatento às ações do inimigo. O diabo não dorme. Fiquem firmes na fé. Segundo, um apelo de Paulo da firmeza. Não basta ter fé, é ser firme, decidido, resoluto, não abrir concessões, parar com essa história cada dia numa igreja, cada dia num lugar, ou é ou não é. Proclamar o senhorio do Senhor Jesus. Lembre da mulher: Jesus, filho de Davi, minha filha está atormentada por um demônio. E veja que até disseram: vai para lá, vai, está incomodando. E ela não escutou, não. Se prostrou e disse: socorre-me, Senhor. Terceiro, toca o sino, sacristão. Sejam corajosos. Nós não fomos feitos para o medo. Coragem. Coragem de testemunhar no seu ambiente. Coragem de vencer o medo. Quarto, sejam fortes. E aí é um dom de Deus, a fortaleza. E quinto, este resolve muitos problemas, hein? Que tudo que vocês fizerem seja feito com amor. Pensa assim no, dentro de casa. Pensa no casamento. Nós estamos rezando para o Dia dos Pais, inclusive. Bom, vai estar lá nas redes sociais. Mas eu queria dizer, olha, um bom presente para o Dia dos Pais é o livro Inabalável. Com fé, a tempestade vai passar. Um bom presente. Acredite, vai ficar lá, mas uma hora ou outra, lê um trecho, lê um pouco. Adicione ao seu mimo o livro Inabalável, um bom presente para os pais. Tem livraria na sua cidade? Sim, se não, YouTube, produtosqueevangelizam.com.br. Silvia, que a paz de Jesus esteja com você, Silvia.
15: Bom dia, padre, sua bênção.
0: Bom dia, minha filha. Você fala de onde?
15: De Corguinho, Mato Grosso do Sul.
0: Minha saudação a Corguinho, Mato Grosso do Sul. E como é que você me acompanha aí?
15: Pelo YouTube e pela Rádio Evangelizar na televisão.
0: Opa.
15: Mas vai pelo YouTube mesmo.
0: Meu abraço, YouTube, e também pela Rádio Evangelizar. Diga lá, filha.
15: Então, padre, eu tô ligando para... Essa semana meu pai fez uns exames, consultou uns tumores, aí a gente levou na hepatologista, da hepatologista foi para oncologista. E ontem foi a consulta dele nos dois médicos. Padre, a médica falou que não tem mais o que fazer, tipo, rádio, essas quimioterapia, essas rádio, não compensa mais fazer pelo tamanho do tumor.
0: Ah, entendi.
15: Então, entendi. Hoje ele vai fazer uma endoscopia e uma ressonância para ver se esse câncer já não se alastrou, você entendeu?
0: Entendi, filho. Entendi.
15: Então, nós, tipo assim, eu tô ligando e para entregar minha mãe, a minha família, minhas irmãs, que estão, a gente tá lutando, né, padre?
0: Tá certo. Vamos. Eu digo assim, é uma bomba, né? É uma tempestade.
15: Isso.
0: Eu falo sobre essa tempestade que a gente não espera do dia para a noite. Às vezes
15: exatamente.
0: Vem. E é aí que a gente precisa ter uma fé inabalável. E
15: com certeza.
0: Vamos começar anotando o nome do seu paizinho, já que estamos em plena novena e Dia dos Pais é domingo, né?
15: Sim, eu já fiz a cartinha que o senhor pediu para pôr debaixo da santinha. Está aqui debaixo da minha Nossa Senhora de Fátima, que nunca falha.
0: Como é que é o nomezinho dele?
15: Adelino Luiz Lameira.
0: Adelino
15: Luiz Lameira.
0: Tá, o nome de sua mãe?
15: Dalma Lameira.
0: Tá. Depois a gente coloca a família inteira, mas como a pergunta, isso, como isso. Que teu pai está reagindo a esse diagnóstico?
15: Olha, padre, ele sempre foi uma pessoa feliz, alegre, sempre ele procurou se divertir com tudo que fez. Então, no momento, assim, eu vejo que ele deu uma sentida, porque ele emagreceu, ele sentiu. Mas ontem mesmo que ele ficou sabendo a real situação.
0: Entendi.
15: Dele, né?
0: Entendi.
15: E a mãe, tipo assim, a mãe também não esperava por isso. Eu penso que a família acho que sofre mais que ele, né, no momento.
0: É, às vezes a aparência engana, filha. Silvia, às vezes
15: então,
0: a aparência engana. Por isso
15: sim.
0: Vocês precisam estar muito próximos dele. E
15: sim,
0: eu
15: padre.
0: Imagino que você deve estar sentindo. Mas mostrar
15: sim.
0: Essa fé inabalável. E
15: sim,
0: essa, isso que eu tenho falado e ao mesmo tempo acreditar, confiar.
15: Sim, sim.
0: Para
15: sim.
0: Que ele se sinta amparado neste momento. Tá bom?
15: Sim, padre.
0: Rezarei, sim. Levarei no altar do Senhor. Eu rezo missa hoje às 5h30 da tarde, horário alternativo hoje. E levarei o nome do seu pai, Adelino Luiz Lameiro. Tá bom?
15: Então tá, outra coisa, sempre acompanho o senhor, tenho inúmeras graças para contar. A gente já foi aí na campanha das Santas Chagas, eu sou mensageira.
0: Ah, para, aí... toca a corneta para ela, é mensageira da Capelinha de Jesus das Santas Chagas, que maravilha.
15: Sim, padre, quando a gente morava em Amambai, eu consegui 10 capelinhas para o pessoal do lado de Amambai.
0: E agora, e ali em Corguinho, você já tem capelinha?
15: Eu tenho, padre, só que aqui é meio difícil reunir o pessoal, você entendeu?
0: Ah, mas aí que está a tua missão, aí que está a tua missão. Não
15: certo,
0: é?
15: Já entendi isso, já sei, mas é tipo assim, igual a pessoa acabou de falar, a gente sempre fica deixando.
0: Deixando, mas tome uma decisão, você vai ver as graças e bênçãos. Talvez mudar para aí seja uma grande missão de evangelização, viu, Silvia? Veja como este sinal.
15: Então, tá joia.
0: Que Deus abençoe e rezarei pelo seu pai. Silvia de Corguinho, Mato Grosso do Sul, pelo YouTube aplicativo. Arcebispo lá de Mato Grosso do Sul, Campo Grande, Dom Dimas Lara Barbosa. Escute esse testemunho, por favor.
16: Eu sou Antônio César. Passo Fundo, viajo, sou motorista de ônibus. Eu saí de Santo Ângelo hoje, às 8 da manhã, me conectei à Rádio Evangelizar. E aí vim escutando, fiz 280 quilômetros. Digo, mas não vai pegar toda a viagem, né? Não caiu nenhum momento fora a internet, que na estrada, andando, né?
0: Olha aí.
16: Eu consegui escutar às 24 horas pelo rádio.
0: Que fiquei maravilha!
16: E agora estou escutando a missa e quero só agradecer por esse momento. Obrigado.
0: Tá vendo, gente? Antônio César, lá de Passo Fundo, é caminhoneiro. E pelo que eu entendi, ele foi na internet. 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Ligue agora, aproveite o intervalo 0800 410 6060, e aproveite e deixe o nome para a missa do, hoje no final de semana, nome dos pais. Eu volto já.
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17: Um dos pedidos enviados à programação, a Rayane de Fernandes em Ferros, pede oração para os seus pais Ângela e José, a avó Rosa pelo marido Adriano, para ela e toda a família. Intenções da Aparecida do bairro Machado, para ela, a filha Ana Paula, Aline, Amanda, Henrique, Arthur, o esposo Branco, a nora Indianara, os netos Maria Alice e Benjamin, a prima Juscelene, pela saúde de toda a família. Intenções da Edilene, especial para o esposo, também para a mãe Rosilene, para o pai em Conceição do Mato Dentro, toda a família. Pedidos da Magui de Água Fria, especial para a filha Tamires, o irmão José Maria, a cunhada Ana Paula, o marido Sandro, amiga Terezinha e toda a família. Intenções da Silvana do bairro Pedreira, especial para ela, para toda a sua família. Maristela, Lourdinha, no bairro Preto, para Tânia, Cristina e família, Dona Mirtes e família, Débora, especial também para o Leonardo e também para a Cleidiane aí do Pedreira. Intenções também da Lidiane do Santo Antônio do Rio Abaixo, para ela, em especial também para o filho Heitor, o esposo Alisson, a mãe Ivanilde, para o pai Marcelo, a sogra Terezinha, a avóinha, toda a família. Intenções da Cidilene do Morro da Água Quente, para ela, sua mãe, os filhos, em especial para Carmen, Doca e família, Carmelita e sua família. A Andréia do bairro Pedreiras, zona rural de Guanhães, intenções para a filha Maria Aparecida, também para os pais, irmãos, tios e todos os familiares, todos que precisam de orações. Cida Viegas em João Molevade, pede oração para ela, toda a família, amigos, vizinhos. Pedidos da Pâmela de Itabira para ela, os filhos Davi e Alain, o companheiro Alisson, os pais, irmãos, o sobrinho Anthony, todos os familiares. Intenções da Lourdes Maria de Itabira, para o esposo Cláudio, filho Felipe, toda a família, amigos e vizinhos. E intenções da Milsa Viana, para ela e todos os familiares. Pedidos da Paula, de Pedra Azul, para ela, toda a sua família, por uma graça especial, em especial para o Daniel, que está internado. Intenções da Manuelina do Lagido Pedrez, para os filhos Gustavo, Thaís, João Vitor, pela recuperação do sobrinho Anderson e toda a sua família. Intenções da Vanessa Brito do São Roque, para ela, os filhos Ailton, Railson, Nathalie Vitória, Rael Pietro, o esposo Railson, também para os pais Maria Brito e Valdeci José e todos os seus familiares. Intenções para Dona Terezinha Ribeiro, sua irmã Zilda e toda a sua família em Pedra Azul. Intenções da Eliane Rodrigues do bairro Novo Progresso, por toda a sua família Moraes e Rodrigues. Os demais pedidos atendidos na sequência.
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0: filho, você escutou? Como é que era o nome?
1: Do caminhoneiro.
0: 250 quilômetros acompanhando o dia todo. O dia todo acompanhando a Rádio Evangelizar. Olha que bênção, gente. E por falar nisso, o seu Antônio, gostaria de falar, você sabe que nós estamos com a Madrugada Evangelizar. A Madrugada Evangelizar começa mais cedo, meia-noite. E aí, o que, que nós temos? Nós temos o Rosário, depois nós temos uma hora de atendimento, adoração com o Santíssimo Sacramento, Madrugada Evangelizar, e depois nós temos o Terço das Santas Chagas, 4 horas da manhã. É, gente, sempre inovando. Por isso, ajude a obra Evangelizar, é preciso. Hoje é aniversário de Dom Francisco Cotto Oliveira, da Diocese de Sete Lagoas, Minas Gerais. Hoje é aniversário da Rádio Clube FM em Apim, Minas Gerais. TV Evangelizar, canal 49.1, Joinville, Santa Catarina. É aí, Joinville. Você escuta em Joinville? Assista também a TV Evangelizar 49.1. Filhos amados, povo querido de Deus, nós estamos rezando pela Sagrada Família de Nazaré. E hoje eu te pergunto, volto ao Evangelho, que para mim o Evangelho é muito forte. Senhor, filho de Davi, tende piedade de mim, minha filha está cruelmente atormentada por um demônio. O que está atormentando a tua vida? Não precisa ser literalmente do demônio, mas o que está atormentando? Uma doença, uma fragilidade, uma invalidez, um luto. Termine com a frase, Senhor, socorre-me. Senhor, socorre-me. Eu acho tão forte isso. E às vezes eu me pego fazendo isso, viu? Às vezes no meio da missa. Deixa eu partilhar com vocês. Eu estou na missa. E o Senhor também tem, às vezes vocês percebem, me vem um suspiro. É que me vem algo que tem que ser feito. E eu digo para vocês, nós agora recebemos a licença de movimentação de terra. Então eu penso na terra prometida. Para começar o oratório. Depois penso na casa da mãe, que tem que ser pintada. Depois penso nas capelinhas, na devoção das Santas Chagas, que tem que ser aprovado. E aí me vem essa frase. Eu carrego ela comigo. Senhor, socorre-me. É tão fácil rezar, né? Tão fácil rezar. Hoje apareceu muitos pais falecidos, mas os pais, de modo geral, doentes. Vamos rezar por eles? Dia dos Pais está chegando. E vamos rezar pela família. Sexto dia, Sagrada Família de Nazaré.
2: Jesus, Maria e José.
0: Sagrada Família de Nazaré, coloco-me em oração por todas as famílias e clamo que as famílias aqui na terra tenham o discernimento necessário para fugir de todas as ciladas dos Herodes de hoje, como fizeste na Gruta de Belém, na fuga para o Egito. Jesus, Maria e José, eu coloco como intenção especial os pais aqui na terra, que Deus Pai do Céu me concedeu como pai biológico. Diga o nome do seu pai. Diga, vivo ou falecido, Antônio. Seu avô paterno, João. Seu avô materno, Jaco. Vai dizendo aos falecidos, dai o descanso eterno e a luz perpétua. Aos vivos, saúde, prosperidade, paz. Senhor, abençoai e santificai as famílias e de modo especial os casais. Aperfeiçoai o amor dentro do matrimônio. Fazei com que sempre lembrem o pacto nupcial. e que possam a cada dia no perdão, no diálogo, na fidelidade, reavivar o amor que os une. Senhor, que o perdão seja abundante, que o amor seja constante e o diálogo seja uma ponte de recomeço. Afugentai da família os vícios, brigas, discórdias, desavenças, infidelidade, enfermidade. Afastai para longe todos os ataques dos inimigos contra a família. E de modo particular peço por estas pessoas cujos nomes apresento agora. Sagrada Família de Nazaré, santificai e protegei minha família. Sagrada Família de Nazaré, santificai e protegei minha família. Sagrada Família de Nazaré, santificai e protegei minha família. Antes da bênção, eu quero fazer uma correção. Atendendo a Silvia, eu disse que hoje eu celebro 5:30. Gente, confundi com quinta-feira. Então corrijo, amanhã a missa 5:30. Hoje, horário normal. O Senhor esteja convosco, Ele está no meio de nós. Abençoai, Senhor, a água, a roupa dos enfermos, as fotos de família, os remédios. Por intercessão de Nossa Senhora do Carmo, São Pio de Pietrelcina, nos méritos das Santas Chagas, em nome do Pai, do Filho e do Espírito Santo. Amém. E eu me despeço com um clipe, pelas mãos de Maria. Escuta, não esqueça, interaja comigo depois no Instagram, os 5 conselhos de Paulo. Não esqueça a catequese, como vencer as crises da alma, YouTube Padre Manzotti. 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
4: Demais pedidos enviados à nossa produção. Pedidos da Marlene do Moinho Velho, em especial, por sua saúde, do esposo Renato, os irmãos João Eleutério, Milton e Marta, também o cunhado Ronaldo, sobrinho Carlos Henrique, a madrinha Elza, toda a família. Intenções da Rosilene, do Córrego das Lages, para ela, para o pai Raimundo Salomé, toda a sua família. Intenções da Lucilene do Santa Ruth, para a sua família. Pelos entes queridos e também por graça especial, pedidos da Maria Aparecida de Santa Maria de Tabira, para ela, toda a família, por graça que deseja alcançar, também pelos enfermos, pedidos da Raquel de Itambé, oração para a mãe Aparecida, o pai Elísio, pela saúde deles, todos os seus familiares, intenções do Nivaldo do bairro Pedreira, para ele e toda a sua família. Pedidos da Alessandra, da Fazenda Palestina, pela saúde da sua mãe Iraci, de Congonhas, de Itambé, do Mato Dentro, para os filhos e toda a família. Pedidos da Rosângela, para Rosângela, Geraldo, Alice, Antônia, Doninha, Ana Paula, Regina, Alzira, Samuel, Daniel, Daiane, também a Maria e também o João, pedido da Aline de Braúnas. Intenções da Bernadette de Ferros, para a sua família. Intenções da Aladinha do Bela Vista, em especial para toda a sua família, pela saúde do filho que está precisando muito. Intenções para Maria Eduarda, Caroline, Letícia, também para Maria Vitória, para o Kleber. Intenções da Joana Dark, do Mar Vermelho, para os seus familiares, os padres, todos da comunidade de Ferros. Intenções de Regiane, de Poema, para os filhos Vitor, Vitória, Bernardo, esposo José, Geraldo, o pai Nilo, a mãe, todos os seus irmãos, familiares, filhos, todos que precisam de orações. Pedidos do Luciano do Rio Tanque, para Isadora, Paloma, Yasmin, Otel de Itabira, toda a família. Pedidos da Aparecida de Itabira, em especial para as famílias Oliveira, Aleixo, Severiano, Nunes, Mendes, Batista, Maro, Marques, Assis, Lopes e todos os familiares. Intenções da Dona Jovelina do Craúno, para ela, os filhos, toda a família, todos os amigos, amigas aí do Projeto Craúno, todos que precisam de orações. Pedidos da Maria Aparecida dos Santos, para ela, também o esposo Marcos Antônio Dias, toda a família. Pedidos da Rafaela de Pedra Azul, para sua mãe Leda, que está aniversariando hoje. Deus abençoe, dê muitos anos de vida, saúde e felicidades, e para toda a sua família. E intenções da Sirlene de Água Boa, em especial pela passagem do filho, pela passagem do aniversário do filho Eric e por toda a sua família. Pedidos da Dona Aldeí, do São Roque, em especial para ela, para toda a sua família, também pelos entes queridos. Intenções da Carla Andréia, de Pedra Azul, oração e proteção, para o filho Caião, esposa Alexandre, a mãe Silvânia, pai Carlos, o irmão Anderson, para toda a sua família, pela saúde de todos. Intenções da Jaqueline, do Araçagi, pela saúde dos filhos, toda a sua família, também pelo seu matrimônio. Pedidos do Mauro Sérgio para ele, os filhos e toda a família. Intenções da Joelma de Águas Vermelhas para ela, os filhos, esposo, toda a família. Pedidos da Nevinha de Águas Vermelhas em sua intenção e de todos os familiares. Pedidos da Dona Aldeni de Pedra Azul para ela e toda a família. Intenções da Dona Ana Maria da Comunidade Tombo para ela, os filhos, toda a família. Todos que precisam de orações. Iande de Pedra Azul pede oração para Isaac, Ingrid, Márcio e toda a família. Pedidos da Dona Delecina de Pedra Azul para ela, pela recuperação, pela saúde do esposo Luiz, para Luiz Rodrigo e toda a sua família. Intenções da Dona Anezina para ela e todos os familiares. Intenções do Bill de Pedra Azul para ele, sua mãe Dona Ilza, para o Wilton e João Vitor em Medina. Pedidos da Joyce Salles para ela, para o filho, toda a sua família, todos que precisam de orações. Intenções da Daiane de Pedra Azul para ela, Hector, Diego, Ana Mara, Ana e Beatriz, Tonico, Eliseu e toda a família. Intenções da Zena de Pedra Azul para ela, toda a sua família. Pedidos de Daniel Cláudio para Edmar Rodrigues dos Santos, Maria Aparecida dos Santos, em memória, todos os familiares e por uma graça que deseja alcançar. Pedidos da Flávia, da comunidade Mangueira, em especial pela saúde de Valdeci Levi, pela saúde do marido Adriano, também a mãe Ceiça, a sogra Glória e toda a família. Pedidos em especial para Raíssa, para toda a sua família, sua mãe, todos os familiares. Intenções da Cláudia da Silva Lima. Orações para o Wallace Medeiros Xavier e família. Diana da Fazenda Bom Jardim, pede oração para ela e para toda a família. Pedido da Maria das Dores, do Terreiro Limpo, para ela e todos os familiares. Intenções da Luciana da Fazenda Córrego do Barro, para os filhos João Miguel, Arthur, a mãe Tereza, os irmãos, a Sandra, Tatiana e José Carlos, Luciano. Também os sobrinhos, Enzo Gabriel, Valentina, Camille e o Eric. Pedidos da Kevly, especial para ela, para o filho Ravi, para o esposo Gabriel, os sogros, seus pais e toda a sua família. E intenções em especial da Elaine, para toda a sua família, pela saúde de todos os seus afilhados, sobrinhos, todos os familiares, todos que precisam de orações. Pedidos da Manu Freitas, de Pratinha, em especial para a família, em especial para ela e por uma graça que deseja alcançar. Pedidos da Maria Lacerda de Pedra Azul por sua saúde, a saúde da Márcia, do Fernando, também do seu Paulo, que se encontra internado. Deus abençoe, restaure a sua saúde. Pedidos da Alessandra da Fazenda José dos Santos para o marido Rosivan, pela saúde dos olhos dele, por toda a sua família. Pedidos da Lucilene, especial para ela, para os filhos Enzo Gabriel e Isadora, para o esposo João Carlos, para a mãe Anísia, seu pai Edivaldo e toda a família. Intenções em especial para Luiz Felipe, Ana Caroline, Kathleen, Miguel, Gabriel, Sofia, Camille, Helena, Henrique, Breni e toda a família. Pedidos da Rose, especial para todos os familiares. Intenções da Dulce, em especial para ela, os filhos Messias, Maria Isabela, Yasmin, o esposo André, a mãe Maria José, todos os familiares, pela saúde da irmã Ângela, também para o seu pai Djalma, em memória. Evaldo do Craúno, pede oração para ele, para seus pais, também para a esposa, a sogra e toda a família. Intenções em especial para Edmar Machado e família em Pedra Azul. A Carla Silveira de Tabira pede oração para o marido Rafael, filho Gael, pela saúde de todos os familiares. Pedidos da Leiliane do Fernandes, em especial para o pai Carlos José do Córrego do Tatu, Córrego do Tambu também aí, para a mãe Lucimar, para a filha Daphne e o marido Cleiton, o irmão Cleiton, do esposo Maxwell, toda a sua família. E intenções da Maria Nilza para todos os filhos, pelos enfermos, todos que precisam de orações, as famílias Caetano, Silva e Alvarengas. Pedidos da Natalina do Maná para toda a sua família, para todos que precisam de orações. Pedidos da Meire de Matita, especial para ela, para todos os familiares. Todos os pedidos enviados à nossa produção serão encaminhados para a equipe do Padre Reginaldo Mazotti.
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1: SUS oferece 100 mil teleatendimentos por mês para pessoas com problemas em apostas. Oriente 1115. O Ministério da Saúde lançou ontem, terça-feira, um novo serviço de atendimento em saúde mental voltado a pessoas com problemas relacionados a jogos e apostas. A iniciativa, disponível por meio da plataforma Meu SUS Digital, permitirá a realização de até 100 mil teleatendimentos por mês. O serviço oferece atendimento remoto, sigiloso e acolhedor, com orientação e acompanhamento de profissionais de saúde mental. Além dos pacientes, familiares também poderão receber apoio durante o processo de cuidado. Segundo o Ministério da Saúde, o teleatendimento funcionará como uma porta de entrada para a rede de atenção psicossocial, responsável pelo atendimento especializado em saúde mental no Sistema Único de Saúde, o SUS. A qualquer momento, mais notícias na Oriente.
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0: Demais. Que bom ter você com a gente nesta manhã de quarta-feira, 5 de agosto. Já tem alô aqui para os amigos participando com a gente. A Fernanda de Cerro está na sintonia. Oi, Fernanda, bom dia.
1: Bom dia, tudo bem? Aqui é Fernanda de Cerro. Marcos, gostaria de pedir uma música. Pedro Paulo e Alex. Que delícia. Com Country Beat. Gostaria de oferecer para minha mãe Vanilde, para o meu pai Manuel, para o meu irmão Ricardo, para vocês agarrados, e também para o meu esposo Neto, que se encontra no serviço agora.
0: Certo.
1: Assim que você puder tocar, tá bom? Toca para mim, fazendo um grande favor. Obrigada, Marcos. Que Jesus abençoe a sua quarta-feira, tá? Te dou um bom dia, tá? Obrigada. Um abraço.

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2: fechando mais uma super sequência, já já mais música, já já mais alô.

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13: 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Bom dia pra você. 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Agora 11:30. Mais alô.
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13: Aquele alô, aquele abraço para aniversariante de hoje, quem está completando mais um ano de vida. É isso mesmo, amigo Niel Pedinha do Entroncamento aí de Pedra Azul, aniversariando hoje, recebendo um abraço, um carinho especial da sua mãe Celina Maria Rodrigues, também do Delânio, toda a família, parabenizando você, Niel, pela passagem do seu aniversário. Muitas felicidades para você. E um abraço também de Darlan Carlos para você. Darlan, fala comigo.
15: Alô, amigo Marcos Rocha, DJ Cabeça. Rapaz, tudo bem, tudo tranquilo? Tô aqui curtindo o Bom Dia Oriente e eu gostaria de mandar alusão para um ouvinte da gente bem especial, nosso querido amigo Niel Pedinha, do Entrocamento. Tá completando mais um ano de vida hoje. É um camarada assim de um coração maior do que o mundo e é companheiro da gente, sempre na companhia da Oriente. Um abraço, Niel, que Deus te dê muita saúde e muitas felicidades, meu querido. Um abraço, DJ, bom trabalho, meu irmão. Fico com
13: Deus.
15: Valeu,
13: Darlan. Parabéns, parabéns, Niel. Muitas felicidades pra você. Quem tá com a gente também participando aqui no Bom Dia Oriente, o Lucas, Antônio Lucas, isso mesmo, mandando alusão especial pra mãe Luana, o padrasto Marcleide, também aí no Capão Queimado para a vó Lourdes, no Cariri, toda a família aí com a gente. Valeu, Antônio Lucas, bom dia pra vocês.

0: dia. Muito mais música no seu rádio. Abraçando os amigos, tá na sintonia, participando com a gente, a nossa amiga. Alô, Cleusa, tá ligadinha no Bom Dia Oriente? Pediu aqui um sucesso, a gente toca. Trio Parada Dura e Marília Mendonça.
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sucesso o tempo todo, finalizando o Bom Dia Oriente desta quarta-feira. Obrigado, gente, pelo carinho, pela companhia. Ótima tarde para todo mundo. E amanhã encontro marcado novamente, se Deus quiser, aqui na Oriente, tá bom? Forte abraço!

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3: 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Meio-dia e 6 minutos.
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0: Meio-dia e 15 minutos.
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0: Meio-dia e 35 minutos.
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0: Oriente 1:03, boa tarde.
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2: Olá, o Café Express desta quarta-feira está de volta no seu rádio. Eu sou Evandro e estas são as manchetes de agora do Café Express. Confira. 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Produção da indústria brasileira caiu 1,8% de maio para junho. Críticas não fragilizam o STF, mas fortalecem a democracia, diz Fachin. Governo prevê reverter parte do veto da União Europeia à carne brasileira. Itaú, o trimestre deve repetir fórmula de sucesso, mas algumas notícias não tão boas. BB Seguridade, lucro recua no segundo trimestre, mas fica pouco acima da expectativa. A produção industrial brasileira caiu 1,8% em junho, na comparação com maio, registrando a segunda retração consecutiva, segundo o IBGE. Com isso, parte do crescimento acumulado nos primeiros meses de 2026 foi perdida. Apesar da queda mensal, a indústria avançou 1,7% em relação a junho do ano anterior e acumula alta de 1,5% no ano. Dos 25 segmentos pesquisados, 16 apresentaram retração, com destaque para derivados de petróleo, produtos químicos e farmacêuticos. Entre os setores em alta, destacaram-se celulose, papel, impressão e metalurgia. Todas as grandes categorias econômicas também registraram queda. Na abertura do segundo semestre do Judiciário, o presidente do STF, o ministro Edson Fachin, afirmou que a Corte considera natural que suas decisões sejam debatidas e criticadas pela sociedade. Segundo ele, críticas feitas dentro dos limites democráticos fortalecem tanto a instituição quanto a democracia. Fachin destacou que a força do Supremo está na capacidade de exercer suas funções, mesmo diante de questionamentos públicos. O ministro também reconheceu desafios a serem enfrentados, como a duração dos processos, a comunicação das decisões e o fortalecimento do diálogo com a sociedade e os demais poderes. A menos de um mês da entrada em vigor da suspensão das importações de produtos de origem animal brasileiros pela União Europeia, o governo brasileiro intensifica negociações para tentar reverter total ou parcialmente a medida. A restrição, prevista para começar em 3 de setembro, pode afetar exportações de carne bovina, frango, pescado, mel e outros produtos. Técnicos europeus realizarão uma missão de inspeção no Brasil neste mês, que é considerada decisiva para as tratativas. Segundo integrantes do governo, o maior obstáculo nas negociações continua sendo a carne bovina, principal produto afetado pela decisão europeia. Vamos agora com o giro de notícias do mercado financeiro.
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2: O Itaú ITUB4 chega à temporada de balanços com a expectativa de entregar mais um trimestre sólido, mas sem grandes surpresas. As projeções do mercado apontam para um crescimento do lucro entre 7% e 11% na comparação anual, reforçando a percepção de que o banco segue conseguindo crescer, mesmo em um cenário de juros elevados e atividade econômica mais fraca. A Genial Investimentos estima um lucro recorrente de 12,3 bilhões de reais no segundo trimestre, alta de 0,4% em relação ao primeiro trimestre e de 7,2% na comparação anual. A BB Seguridade, ticker BBSE3, lucrou 2,2 bilhões de reais no segundo trimestre de 2026, queda de 4% em relação ao mesmo período do ano passado, mostrou um documento enviado ao mercado. A cifra ficou pouco acima das expectativas da Bloomberg, que projetava lucro de 2,1 bilhões de reais. No ano, a seguradora do Banco do Brasil vem sendo questionada pelo mercado diante da queda de prêmios da Brasil Seg, cenário agravado pela piora das condições do agronegócio. Outras informações daqui a pouco no Café Express. 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

0: voltamos já!
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0: Oriente, 2:03.
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2: Olá, o Café Express está de volta no seu rádio. Eu sou Evandro Filho e as principais notícias do Brasil e do mundo você ouve aqui. Confira só as manchetes de agora. Consultoria projeta recorde na produção de soja e milho na safra que vai começar. Manual e inteligência artificial anti-washing orientam empresas. No preço atual, o etanol permite economia de R$ 80,00 por abastecimento. BTG Pactual escala 2 novas ações em carteira para agosto. 5 ações para ter na carteira de agosto, segundo a Planner. A consultoria Stonex estima que o Brasil deverá produzir 183 milhões e 100 mil toneladas de soja na safra 2026-2027, estabelecendo um novo recorde e superando ligeiramente a projeção da safra anterior. A área plantada deve crescer 0,76%, alcançando 49 milhões e 500 mil hectares. Embora os altos custos de produção e o equilíbrio da oferta mundial limitem uma expansão maior, o avanço da produção será modesto, de 0,3%, devido à expectativa de leve queda na produtividade média. A consultoria prevê recuperação das lavouras no Rio Grande do Sul, favorecidas pelo El Niño, sem repetir os elevados rendimentos registrados em outros estados na safra anterior. Empresas e consumidores já podem acessar gratuitamente o Manual de Comunicação Anti-Washing desenvolvido pelo Pacto Global da ONU Rede Brasil para orientar a divulgação responsável de ações ESG. A iniciativa oferece checklists, metodologias e uma inteligência artificial treinada com normas e referências internacionais para esclarecer dúvidas, revisar narrativas, criar campanhas e avaliar riscos de comunicação. O objetivo é evitar práticas enganosas como greenwashing e dar mais segurança às organizações na divulgação de iniciativas ambientais, sociais e de governança, promovendo transparência e credibilidade na comunicação institucional. Segundo a União da Indústria da Cana-de-Açúcar e Bioenergia, a Única, abastecer veículos flex com etanol hidratado pode gerar economia de até R$ 79,29 por tanque de 60 litros. Mesmo considerando o menor rendimento do combustível, com paridade técnica de 73% em relação à gasolina, o custo equivalente do etanol permanece inferior. Nos postos de São Paulo, o litro do etanol é vendido em média R$ 3,70, enquanto seu custo ajustado ao rendimento chega a R$ 5,07. Já a gasolina custa em média R$ 6,39 por litro, proporcionando uma economia de R$ 1,32 por litro ao consumidor. Vamos agora com as notícias do mercado financeiro.
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2: O BTG Pactual promoveu 2 alterações na carteira recomendada de dividendos para o mês de agosto, retirando Ambev, Caixa Seguridade para abrir espaço para a entrada da Andi e Compass. Completam a seleção do banco para buscar dividendos as ações do Itaú, Bradesco, Vale, Copasa, Alus, Cury, Petrobras, Copel, TIM e AXA Energia. Em julho, o portfólio registrou desempenho negativo de 0,1%, ante avanço de 3% do índice de dividendos e alta de 3,5% do Ibovespa no período. A Planner atualizou sua carteira recomendada de dividendos para agosto, substituindo Bradesco, CSU Digital e Santander Brasil por BB Seguridade, Telefônica e Vale. Permanecem na seleção Caixa Seguridade e Taesa. A corretora destaca a aprovação de dividendos intercalares pela Caixa Seguridade no valor de R$ 1,05 bilhão, equivalente a 35 centavos por ação. Para a Taesa, a expectativa é de nova distribuição de proventos após a divulgação dos resultados do segundo trimestre. Em julho, a carteira da Planner valorizou 2,24%, enquanto o índice dividendos avançou 3%. O Café Express de hoje vai ficando por aqui. Obrigado pela audiência. Até a próxima. Tchau, tchau.
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1: Olha esse solo, olha essa vibe. Ao vivo em Maceió, é o sucesso de 20 Imperador. 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

0: Oriente, agora 2h43.
1: Ah, canção rei! 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

0: 15:03.
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0: Boa quarta-feira para você. Olha aí que bacana. Estamos chegando a partir de agora para mais uma edição. Caio Lácio, como é que você tá? Tudo bem? Prazer, aqui é o Fernando Leme. Vamos lá. Os fatos do dia de hoje, 5 de agosto, coisa boa.
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0: Lá no ano de 1936, o atleta negro americano Jesse Owens ganhou a primeira das 4 medalhas de ouro que conquistou nas Olimpíadas de Berlim, na Alemanha. Corredor, ele foi campeão nos 100, 200 metros, revezamento 4 por 100 metros e salto em distância. Naquela época lá, o país ele já estava sob o domínio do nazismo. As vitórias de Owens estragaram os planos do ditador Hitler de usar os jogos para demonstrar ao mundo a superioridade da raça ariana. Em 1950, Luiz Carlos Prestes, secretário-geral do PC, conclamou a criação de um exército popular no Manifesto de Agosto, publicado no jornal Voz Operária. Em 1954, dois pistoleiros contratados pelo chefe da guarda palaciana, Gregório Fortunato, tentaram matar o jornalista Carlos Lacerda, que vinha fazendo sucessivos ataques ao presidente Getúlio Vargas. Em 1955, a cantora Carmen Miranda morreu aos 46 anos, vítima de um ataque cardíaco. Ela estava morando em Los Angeles, nos Estados Unidos. Em 62, o líder negro anti-apartheid Nelson Mandela, ele foi preso perto da África do Sul sob acusação de incitar a violência. Em 73, o programa Fantástico fez a sua estreia, ainda em preto e branco, na TV Globo. Em 84, o ator Richard Burton, que foi casado com Elizabeth Taylor duas vezes, morreu aos 58 anos de hemorragia cerebral. E em 2024, a ginasta brasileira Rebeca Andrade superou a americana Simone Biles e ficou com a medalha de ouro na prova de solo nos Jogos Olímpicos de Paris. Hoje quem faz aniversário seria Neil Armstrong, astronauta já falecido. O baterista João Baroni está fazendo, a atriz Natália Timberg também está fazendo aniversário hoje. E hoje, quarta-feira, dia 5, hoje é o dia da farmácia e é o dia nacional da saúde.
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0: 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E vamos lá, conferindo aí a nossa programação. Segue.

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Faz karaokê no metrô de Salvador e transforma a viagem em momento de alegria. Como é que é? Como é que é? Tinha que ser da Bahia, né, rapá? Um cantor fez um karaokê dentro do metrô de Salvador e os passageiros começaram a cantar junto com ele durante o trajeto. Com uma caixa de som e um microfone, Marquinhos Navais puxou uma sofrência daquelas. E o vídeo do show de graça já ultrapassou 6 milhões de visualizações. O artista ele começou a cantar e aos poucos o pessoal que estava no vagão entrou na mesma sintonia e cantou junto com ele. O show teve até aplausos no final. Sem palco, iluminação e sem grandes equipamentos, inclusive, né? O cantor ele mostrou que não precisa muito para poder transformar um ambiente como o metrô, onde os passageiros geralmente ficam em silêncio, pensando na vida e nas coisas que tem para resolver. E, logo nos primeiros acordes dele, pessoas de idades diferentes entraram no clima. Alguns cantavam baixinho, outros acompanhavam o refrão em coro e outros aproveitaram para filmar o momento inusitado. Ah, ele cantou a música Amigo Locutor. Amigo Locutor. Eu achei aqui. Ele cantou a música Amigo Locutor numa versão bem pop dance. É, coisas da Bahia.

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0: prioridade.
1: Não é por falta de tempo não, viu? Você só não tem prioridade.
2: Coisa boa, coisa maravilhosa é saber que você tá junto com a gente acompanhando o nosso programa. E uma das coisas que eu mais gosto aqui na nossa programação é justamente isso. É enviar aquele abraço, é enviar aquele alô para quem tá acompanhando o nosso programa. Então vamos lá? Quem tá comigo é a Neide, grande beijo, Neide tá em casa. Yara Vieira também, diz que tá adorando a programação, obrigado Yara. O Adriano também tá junto com a gente, valeu. Alô, Carlos Silva. Carolina e Paulo também na sintonia. Elinete Santos, grande beijo para você. E a Cidinha Torres também. A Cidinha tá acompanhando a gente lá do salão de cabeleireiro dela. Muito obrigado pelo carinho, Cidinha. Daqui a pouquinho tem mais alô pra moçadinha, tá bom?
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0: a gente segue por aqui com muita música boa.
1: Continue mandando seu WhatsApp aí pra nossa programação. Anote aí, ó. 319-7215-3001. Esse é o WhatsApp da Oriente FM.
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1: Essa é a trilha sonora da sua programação. Vamos lá, continua.

0: Que bom que você está acompanhando o nosso programa com muita música boa, muitas informações também, né, do Brasil e do mundo. E as suas participações através do WhatsApp, vai mandando aí, porque daqui a pouquinho rola aquele salve, daqui a pouquinho vai rolar aquele super alô.
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0: Essa é a Rádio Oriente FM 103,1, uma infinidade de audiência, um mundo de audiência. Deixa eu registrar aqui as participações do pessoal aí de Bela Vista de Minas, São Domingos do Prata, alô Santa Bárbara, pessoal aí da cidade de Nova União, obrigado pelo carinho, viu?
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1: Só musicão, né? Pra quem tá pedindo aí, obrigado pelo carinho, pra quem tá acompanhando o nosso programa aí, valeu. Alô, Geninho Fernandes, um abraço. A Zileia Barros também, a Flávia Santos, Roséia está na sintonia, a Elaine, Roseli. Alô, Tânia, obrigado pelo carinho, daqui a pouquinho tem mais alôzinhos.
2: E aí, tá curtindo o programa, hein? Que bom, programaço, né, pessoal? Então bora dar um girinho rapidinho aqui pro nosso intervalo e eu já volto com muito mais pra você.
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0: E vamos lá, conferindo aí a nossa programação, segue.
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0: Música boa pra você é aqui na nossa programação.

0: Que delícia saber que você está aí do outro lado acompanhando a gente pelo seu rádio, em casa, no carro, no trabalho. Nós agradecemos aí a sua audiência. Essa é a Rádio Oriente FM.
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1: Cientista mostra que rejuvenesceu 15 anos após tirar 3 alimentos do seu cardápio. Quais são eles, hein? Uma mudança simples nos alimentos que consumia rejuvenesceu um cientista e fez reduzir em 15 anos a idade biológica dele. Vamos ver aqui. O cientista e médico Eric Verdin, 68 anos, explicou que o segredo para longevidade foi cortar 3 alimentos ultraprocessados, suco de frutas e álcool. Depois da mudança alimentar, os exames dele apontaram que o Eric tem idade biológica entre 48 e 53 anos. Ele é belga e afirmou em um artigo publicado na Business Insider que o resultado foi medido com a ajuda de dispositivos inteligentes e o acompanhamento via exames de sangue, e contou que conseguiu melhorar o estilo de vida significativamente. Ele cortou então, repito para você aqui, suco de frutas. A propósito, sucos já ninguém deveria tomar, né? Que não faz bem para a saúde, de fato. Cortou o álcool e ultraprocessados, né? Mortadela, essas coisas aí, né? Presunto. O suco de frutas, gente, não é aconselhável. Você tem que comer a fruta, é diferente, tá? Vamos lá, o programa continua.
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0: coisa boa, que coisa maravilhosa. Ana Silva, grande beijo pra você. Vamos mandar aluzinhos pra quem tá na sintonia. Maria Helena também. Alô, Socorro. A Maria do Socorro, né, tá na sintonia junto com a gente. Obrigado pelo carinho. A Franciele Santos também, a Lucilene Vieira. Alô, Maria da Luz, grande beijo pra você. A Fátima Castilho também tá acompanhando aí o nosso programa. Obrigado, viu?
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0: 15 horas e 59 minutos.
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0: Sempre com o melhor do som, o som que você gosta. Participe através do WhatsApp, 319-7215-3001. Esse é o WhatsApp da Oriente.
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0: 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E vamos lá, a sequência de músicas por aqui não para.
3: Cleiton Romário, Bruno César Rodrigo.

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2: É a música mais gostosa no seu rádio. Obrigado pela audiência. Continue participando aí através do WhatsApp, porque daqui a pouquinho vai rolar aquele salve. Daqui a pouquinho vai rolar aquele alô pra quem tá acompanhando a nossa programação. Obrigado aí pela audiência. Vamos lá, a música continua.

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0: mais alôs e mais músicas. E alôs também, né? Que não pode faltar pra você. Alô, Maria Tereza, grande beijo. A Luísa Ramos também tá na sintonia. André de Oliveira, obrigado. A Natália. A Mariana também, grande beijo pra você. Alô, Selma, obrigado pela sintonia. A Marina Helena. Alô, Josiane, grande beijo pra você. Daqui a pouquinho tem mais alôs.
1: Pra curtir aquele intervalo e aproveitar as super ofertas dos nossos patrocinadores. E eu já volto.
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11: 16 horas e 17 minutos.
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0: Olho descobre que está livre do câncer agressivo e família chora de alegria. Vamos lá, um filho descobriu que está livre do câncer e os pais que estavam do lado dele se emocionam junto com Luiz Felipe. Ele tem 31 anos e recebeu a notícia de que o melanoma metastático, que é um câncer de pele em estágio 4, entrou em remissão. Entrei em remissão, disse ele. A comemoração veio depois de uma longa batalha contra a doença. Ele passou por cirurgia para poder retirar tumores, enfrentou sessões de imunoterapia, né, que fala, e durante meses viveu angústia de ver o câncer voltar de forma ainda mais agressiva. Aí quando ouviu o resultado dos novos exames, na última segunda-feira, dia 3 de agosto, foi um choro de alívio e gratidão que está emocionando os seguidores em todas as suas redes sociais aí, né? Natural de Itaió e morador de Itajaí, em Santa Catarina, o Luiz, ele morou durante 10 anos na Irlanda, onde ele se formou em ciência da computação pela Trinity College Dublin. E trabalhou como professor de tênis e também faxineiro. Em 2023, ele voltou ao Brasil, decidido a recomeçar a vida perto da família. Queria abrir um negócio e seguir carreira na área de tecnologia, mas poucos meses depois, ele percebeu uma verruga que sangrava na região da lombar. A biópsia confirmou o diagnóstico de melanoma. Depois da cirurgia para retirada dos primeiros tumores, ele iniciou um tratamento com imunoterapia e um protocolo de pesquisa, né? Enfim, tá livre do câncer, graças a Deus.
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0: 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E vamos lá, conferindo aí a nossa programação. Segue...

0: aquela música maravilhosa que você gosta, rola aqui na nossa programação. Nosso muito obrigado pelo seu carinho, pela sua audiência. Continue pedindo a tua aí através do nosso WhatsApp. Daqui a pouquinho a gente vai mandar aquele alô pra galera toda que tá na sintonia aí. E claro, sua canção também rola aqui na nossa programação, né? Muito bom saber que você tá aí. Esteja você em casa, no seu trabalho, esteja você aí dando uma caroninha pra gente no teu carro, no teu caminhão. Nosso muitíssimo obrigado pela tua audiência. Vamos lá, a programação não para.
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0: E vamos lá, tá na hora de mandar aquele alô bacana pra si, pra quem tá na sintonia, curtindo aí a nossa programação, muita música boa, e os seus alôs através do nosso WhatsApp também. Alô, Suzana? A Mari também tá acompanhando o nosso programa, obrigado pelo carinho. Alô, Maurício? A Alina? Alô, Maria Silva? Valeu! O Diego Moreira também tá acompanhando a gente, a Mari Augusta, um beijo, já já tem mais.
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0: 16:43. 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
1: 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Programação sensacional pra você que tá curtindo aí a gente. Nosso muito obrigado pela sua audiência. Já participou do programa? Manda o WhatsApp aí pra rádio, fica à vontade. Daqui a pouquinho a gente vai mandar aquele super alô pra todo mundo aí na sintonia. Pede sua música, manda abraço, mostra que você tá na sintonia. Se você ainda não acessou as nossas páginas nas redes sociais, acesse e participe também. Dá um like lá pra gente, siga a gente nas nossas redes sociais. Vamos lá, a programação segue.
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1: E vamos lá, porque por aqui é só música boa.

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0: música que você gosta, na melhor programação do seu rádio. Você participa, você pede, a gente, né, vai anotando aqui os pedidos musicais, mandando para o programador e a qualquer momento rola na nossa programação. Vamos nessa, a música continua.
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0: E aí, mandou o seu alôzinho pra nossa programação. Que bom, porque agora a gente vai registrar as participações aí. Meu amigo Ricardo tá na sintonia também, o Guilherme. Alô, Graziele, a Dayana, ambas no trabalho acompanhando o nosso programa. Leonardo Félix, obrigado pelo carinho. A Conceição também, Ana Lúcia, a Juliana Morgado, obrigado pelo carinho, obrigado pela sintonia.
1: E lá se foi mais uma sequência. Não mude de sintonia, porque eu volto já pra gente seguir com mais músicas pra você. Peraí.
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0: 17h02.
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0: Vamos lá, quartou, meio de semana, babados e fofocas no ar.
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0: Diga lá, a dica do dia.
4: A gente vai dar sequência, né? Mais uma diquinha utilizando aí o vinagre de álcool.
0: Vinagre de álcool, muito bom, muito bom. E a fofoca, primeira de hoje.
4: Ai, ai, ai, bora de fofoquinha então, meu povo. Olha, tô aqui no Brasil 247, né? E a Paula Oliveira denuncia ser vítima aí de deepfakes pornográficos e alerta ali pros crimes digitais. A atriz, ela tornou-se vítima, né, de crimes virtuais envolvendo a manipulação não consentida da imagem dela por meio de deepfakes pornográficos e adulterações digitais. Segundo a artista, criminosos vêm utilizando ferramentas de IA, né, para inserir o seu rosto, né, em conteúdos de teor abertamente sexual, além de criar declarações falsas atribuídas a ela. Olha, quando começou essa coisa de IA, você não sabia muito bem para onde ia, né? Aí eu comecei a ver que não tem mais parada. Eu tive situações muito expostas, vexatórias mesmo, de cunho sexual. No desabafo que foi exibido, né, pela TV Globo, a atriz expressou forte indignação com a alteração da sua fisionomia e alertou para a dimensão do problema, ressaltando que essa prática criminosa não atinge apenas personalidades públicas e figuras da televisão, né? A Paola sublinhou que mulheres anônimas e adolescentes também são alvos aí frequentes dessa mesma modalidade de abuso digital que utiliza tecnologia de simulação para violar a intimidade e a dignidade das vítimas. É aquilo, né? Vai evoluindo aí a tecnologia, mas infelizmente pro bem quanto pro mal.
0: As informações do Brasil e do mundo, né? As informações artísticas no geral, você fica sabendo aqui. Vamos lá, a música continua.

0: Senhor.
1: Esse é o nosso Babados e Fofocas. Daqui a pouquinho a dica da Gi.
2: Isso mesmo, a sequência do que ninguém te conta que dá pra fazer com vinagre. Mais uma diquinha super legal.
1: Boa!
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0: um casal de tentar melhorar a própria imagem após a repercussão do reality digital As Patroas, né? Protagonizado aí por funcionários da residência da influenciadora. Ela disse: olha, pessoal, vi muita gente achando que os vídeos estamos fazendo, né, com o MPT eram pra limparmos a nossa barra, mas na verdade eles fazem parte do nosso acordo com eles, né? Tudo é aprovado e criado por eles também pra passar a informação correta e eles que avaliam como, como necessário, né, aí pra vocês. A Vi também orientou os seguidores a consultarem o termo de ajuste de conduta, né, documento disponível para acesso ao público. A explicação dividiu opiniões, né? Enquanto alguns internautas elogiaram o cumprimento do acordo e afirmaram que o casal estaria reconhecendo os próprios erros, outros mantiveram as críticas à postura dos influenciadores. É complicado. Você vê que aquilo ali tá forçado, né, gente? Paciência.
1: Já, já tem mais uma.
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0: 17:21.
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3: É isso, babados e fofocas de volta.
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3: Vamos lá, vamos fofocar.
4: Tia Dakota Johnson passou por uma transformação visual para interpretar Marilyn Monroe no curta-metragem Flashback. Aos 36 anos, a atriz aparece com os cabelos escuros e curtos e loiros, né? Batom vermelho e a pinta, né? Que se tornou aí uma das marcas da estrela de Hollywood. Escrito e dirigido por Meg, o filme tem 17 minutos de duração e apresentará duas versões da Marilyn, né? A Dakota viverá artista na juventude, enquanto a Ellen Burstyn, de 93 anos, interpretará aí uma representação fictícia da atriz e uma idade que ela não chegou a alcançar. A produção imagina aí os caminhos que a carreira e a vida, né, dela poderiam ter seguido caso ela tivesse vivido por mais décadas. A atriz morreu em 5 de agosto de 62, aos 33 anos, gente.
3: Boa! Vamos lá, programação não para!

0: muita música boa e a sua participação também. Daqui a pouquinho a gente manda alô, tá? Já já a dica da Gi.
1: Mais um truquezinho utilizando vinagre de álcool.
0: Já já.

0: Maurício, é saber que você está aí do outro lado acompanhando a gente pelo seu rádio, em casa, no carro, no trabalho. Nós agradecemos aí a sua audiência. Essa é a Rádio Oriente FM.
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0: Vamos lá, babados e fofocas. Que bom que você tá acompanhando a gente. Nosso muito obrigado aí pela sua sintonia. E a fofoca que não para.
1: Tô aqui no Ofo, Chico. E a Ana Castela marcou presença no leilão do Instituto Neymar, né? A cantora arrasou no look com um vestido longo completo de brilho. No entanto, a artista passou um perrengue na hora de voltar pra casa. No seu Instagram dos Stories, a Ana filmou o reconhecimento facial da sua casa, dizendo: acesso negado. A princípio, ela se desesperou, né? Não me irrita, mora aqui, não faz isso comigo. Porém, a Ana parece ter encarado a situação com muito bom humor, né? A maquiagem foi tanta que nem a porta soube que eu era. Não é a primeira vez que a Ana passa por isso, não, gente. Eu acho que a Ana tem que cadastrar ali, eu com maquiagem, eu sem maquiagem, pra ser reconhecida em qualquer hora do dia, né?
0: Já tem mais uma.
2: Vamos lá, gente. Pra você que tá online aí, obrigado pelo carinho, né? Pra você que tá em casa, no carro, interage com a gente. Já eu volto.
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8: 17:39.
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0: Rapidinho, né? Já voltamos.
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0: E vamos fofocar.
3: E nas suas redes sociais, a Virgínia Fonseca sempre compartilha, né? Momentos diversos ali da sua rotina com os seus mais de 56 milhões de seguidores. E agora, nessa semana, na última terça, a influenciadora celebrou a alta médica das filhas, a Maria Alice, de 5 anos, e da Maria Flor, de 3, né? Frutos do relacionamento aí com o Zé Felipe. As meninas passaram por uma cirurgia de amígdalas e também de adenoide, né? Além disso, no seu Instagram, nos stories, a famosa publicou um vídeo das herdeiras prontas pra deixar o hospital. Bom dia, dia de alta. Por fim, além das pequenas, a Virgínia e o Zé também, né? São pais aí do José Leonardo, de 1 ano. Anteriormente, no último final de semana, a influenciadora já tinha usado as redes sociais pra atualizar os seguidores, né? Sobre o estado de saúde das filhas. Na ocasião, a Virgínia contou que a Maria Alice e a Maria Flor haviam passado pelo procedimento e afirmou que tudo correu bem, né? E agora, elas já tiveram alta.
0: Já tem mais uma pra você. Vamos de música.

0: Gustavo Mioto, senhoras e senhores.
1: Babados e fofocas que não pode parar, daqui a pouquinho, dentro de mais alguns minutinhos, tem essa dica aqui, ó.
2: Isso mesmo, é mais uma diquinha utilizando vinagre de álcool. Já já você fica sabendo qual é.
1: Boa!

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0: Sensacional, esse é o nosso Babados e Fofocas com muita música boa e também as informações do Brasil e do mundo e as dicas da Gi. Manda aí, Gi.
1: Bora pra nossa diquinha do dia. Mais alguma coisa, mais uma coisa que não te contam que dá pra fazer, né, com o vinagre de álcool, o vinagre branco. E hoje a diquinha é descalcificar o seu chuveiro, né? Que isso, Gi? Fazer os furinhos voltarem a funcionar. Dica. Com o tempo, né, vários furinhos do chuveiro vão entupindo e a água começa a sair pra todos os lados, menos pra baixo. Então você vai amarrar um saco plástico cheio de vinagre branco ao redor do espelho do chuveiro, né? De modo que os furinhos, eles fiquem totalmente submersos. Prende ali com um elástico, do jeito que você conseguir. Deixa de uma a duas horas e quando tirar, passa uma escovinha, né? Ali no espelho do chuveiro onde ficam os furinhos e abre a água. O chuveiro vai estar como novo, gente. Por que que isso funciona, né? A água da rede contém minerais, né? Como cálcio, magnésio. E isso vai se acumulando e petrificando nos furinhos com o passar do tempo. O ácido acético do vinagre reage com esse acúmulo mineral, né? Que é o carbonato de cálcio, dissolvendo as crostas sem você precisar desmontar o chuveiro ou usar agulhinhas. Então é uma maneira muito mais fácil de você estar limpando ele aí. Testa, depois me conta.
0: Amanhã tem mais pra você, mais uma, né?
1: Sempre, Fernando.
0: Valeu.
1: Valeu.
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0: 18 horas.
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anjo do Senhor anunciou a Maria, e ela concebeu do Espírito Santo. Eis aqui a serva do Senhor, faça-se em mim segundo a vossa palavra. E o Verbo se fez carne e habitou entre nós. Ave Maria, cheia de graça, o Senhor é convosco. Bendita sois vós entre as mulheres. Bendito é o fruto do vosso ventre, Jesus. Santa Maria, Mãe de Deus, rogai por nós, pecadores, agora e na hora de nossa morte. Amém. Rogai por nós, Santa Mãe de Deus, para que sejamos dignos das promessas de Cristo. Amém. Oremos. Derramai, ó Deus, a vossa graça em nossos corações, para que, conhecendo pela mensagem do anjo a encarnação do vosso Filho, cheguemos por sua paixão e cruz à glória da ressurreição. Por nosso Senhor Jesus Cristo, vosso Filho, na unidade do Espírito Santo. Amém. O Senhor esteja convosco, Ele está no meio de nós. Proclamação do Evangelho de Jesus Cristo segundo Mateus. Glória a vós, Senhor. Naquele tempo, Jesus retirou-se para a região de Tiro e Sidônia. Eis que uma mulher cananeia, vindo daquela região, pôs-se a gritar: Senhor, filho de Davi, tem piedade de mim. Minha filha está cruelmente atormentada por um demônio. Mas Jesus não lhe respondeu palavra alguma. Então seus discípulos aproximaram-se e lhe pediram: Manda embora essa mulher, pois ela vem gritando atrás de nós. Jesus respondeu: Eu fui enviado somente às ovelhas perdidas da casa de Israel. Mas a mulher, aproximando-se, prostou-se diante de Jesus e começou a implorar: Senhor, socorre-me. Jesus lhe disse: Não fica bem tirar o pão dos filhos para jogá-los aos cachorrinhos. A mulher insistiu: É verdade, Senhor, mas os cachorrinhos também comem as migalhas que caem da mesa de seus donos. Diante disso, Jesus lhe disse: Mulher, grande é a tua fé. Seja feito como tu queres. E desde aquele momento sua filha ficou curada. Palavra da salvação. Glória a vós, Senhor. Hoje, às 19 horas, missa nas comunidades de Soares, em Santa Maria de Tabira, missa do segundo dia da novena na Matriz São José em Passabém, e às 19h30 horas, missa na comunidade de Córrego da Laje, em Santa Maria de Tabira. Amanhã, quinta-feira, às 7 horas da manhã, missa na Matriz de Nossa Senhora do Rosário. Às 19 horas, missa e bênção do Santíssimo na Matriz de São Sebastião, em São Sebastião do Rio Preto. E missa do terceiro dia da novena na Matriz São José, em Passabém. Às 19h30 horas, missa e bênção do Santíssimo na Matriz de Nossa Senhora do Rosário, em Santa Maria de Tabira. O Senhor esteja convosco, Ele está no meio de nós. Que desça sobre você e sua família as bênçãos do Deus Todo-Poderoso, o Deus que é Pai, que é Filho, que é Espírito Santo. Amém. O Senhor esteja convosco, Ele está no meio de nós. Que desça sobre você e sua família as bênçãos do Deus Todo-Poderoso, o Deus que é Pai, que é Filho,

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11: 18 horas e 8 minutos.
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13: E eu aprendi ao longo dos anos que quando uma pessoa está decidida, isso diminui muito o medo. Saber o que deve ser feito acaba com o medo. O medo, ele faz parte da vida. Ele aparece diante do desconhecido, das mudanças. Ele aparece diante dos desafios que parecem maiores do que a nossa capacidade. Mas existe algo muito mais forte do que o medo, que é a decisão. Quando você decide seguir em frente, mesmo sem ter todas as respostas, o medo, ele começa a perder espaço. Não porque ele desaparece de uma hora para outra, mas porque a sua determinação passa a falar mais alto. Muitas vezes o que nos paralisa não é a dificuldade, e sim a indecisão. E enquanto ficamos pensando em todas as possibilidades de dar errado, a gente acaba desperdiçando a oportunidade de agir. Porém, quando definimos um objetivo e damos o primeiro passo, nossa mente, ela deixa de alimentar a insegurança e ela passa a buscar soluções. Quem vence na vida não é quem nunca sentiu medo, é quem aprendeu a caminhar, apesar dele. A coragem, ela não significa ausência de medo. Ela significa agir, mesmo quando ele existe. Cada pequena atitude, ela fortalece a confiança e ela mostra que nós somos capazes de enfrentar obstáculos maiores do que imaginávamos. Hoje, não permita que o medo escolha o seu destino. Escolha você. Decida acreditar nos seus sonhos, nas suas capacidades e no propósito que Deus colocou em seu coração. A decisão, ela transforma a dúvida em direção, a insegurança em aprendizado e o impossível em uma nova possibilidade. Afinal, quando sabemos o que precisa ser feito e temos coragem para poder agir, o medo, ele deixa de comandar a nossa própria história.
14: Fernando Leme, motivacional.
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1: E essa é a Rádio Oriente FM 103,1, uma infinidade de audiência, um mundo de audiência. Deixa eu registrar aqui as participações do pessoal aí de Bela Vista de Minas, São Domingos do Prata, alô Santa Bárbara, pessoal aí da cidade de Nova União, obrigado pelo carinho, viu?
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0: vamos seguindo por aqui com aquela programação sensacional, né? Obrigado pelo carinho. A Sônia Brandão tá junto com a gente, valeu. A Miralva Gomes também, o Renato, a Fabi. Alô, Maria da Penha, grande beijo pra você, o Cícero Santos. Alô, Jaqueline Pantoja.
1: Dá um tempinho aí que eu volto já já trazendo mais super sequência pra você.
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13: Oito horas e 26 minutos.
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18: E o novo Homem-Aranha, deixa eu ver aqui, o novo Homem-Aranha, o nome dele é Brand New Day, que já está nos cinemas, já se tornou um fenômeno. Em apenas um fim de semana, o longa arrecadou 927 milhões de dólares nas bilheterias mundiais e conquistou a segunda maior estreia da história, ficando atrás apenas de Vingadores Ultimato, que arrecadou 1,223 bilhões em 2019. Nos Estados Unidos e Canadá, o desempenho foi mais impressionante. O filme ele somou 360 milhões de dólares no fim de semana de estreia e bateu o recorde que pertencia justamente a Vingadores Ultimato, que havia arrecadado aí todo esse dinheiro que eu já tinha te falado. Com o resultado, Tom Holland entrou para a história como o primeiro ator a participar das 4 maiores estreias do mercado norte-americano. Em uma entrevista à revista Empire, ele contou com a produção, teve um significado diferente. Foi a primeira vez, desde que me tornei o Homem-Aranha, que eu participei da sala de roteiristas, disse ele. Segundo o ator, acompanhar o desenvolvimento da história desde o início tornou o projeto ainda mais especial. Bacana, né?
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18: Respira fundo aí, curte o que vem agora, porque é só música boa.

maravilhoso e que dia sensacional. Porque você está aí acompanhando a nossa programação. Nosso muito obrigado pela sua audiência. É muito bom saber que tem assim, ó, um monte de gente ouvindo a gente por toda a cidade. Obrigado pelo carinho, muito obrigado pela sua sintonia. Vamos nessa, a música não para.

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0: E é isso, vem comigo, porque por aqui tem mais músicas e menos intervalos comerciais. Alô, você, meu amigo Glênio, tá na sintonia, o Nelson Flávio também. A Juliana tá acompanhando o nosso programa, o Eliel Ferreira. Alô, Felipe, a Rose, Jaqueline Vitória também tá acompanhando a gente. Obrigado pelo carinho.
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0: 18h43.
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0: Filhos vestem legging rosa para poder comemorar o aniversário da mãe. O treino engraçado viralizou nas redes sociais. Dois filhos vestiram legging rosa para poder comemorar o aniversário da mãe e acabaram protagonizando um dos vídeos mais divertidos das redes sociais. A personal trainer Samantha Oliveira, de Taquaralto, em Palmas, no Tocantins, convidou os rapazes, né, e um primo para poder participar da aula de funcional. Só para as meninas. E eles aceitaram o desafio sem pensar duas vezes. E antes do treino, os três se trocaram no vestiário. E aí dois colocaram conjuntos cor de rosa e o terceiro escolheu um vermelho. Quando entraram no pátio ao lado da mãe, os rapazes foram recebidos com festa pelas amigas dela e muitas risadas. O vídeo gravado em junho voltou a viralizar agora e já ultrapassou 10 milhões e 100 mil visualizações no Instagram. Na legenda, a Samantha agradeceu aos filhos pela participação. Realmente, esses meninos não negam a mãe e a tia, disse ela. Bom, tá aí nas redes sociais para você assistir. Caso você não tenha assistido ainda, vai com certeza bater na sua timeline aí a qualquer momento.
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0: E vamos lá, se prepara aí porque tem muito mais sucesso chegando.
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1: Sensacional, tá vendo aí, né? Só musicão pra quem tá acompanhando a nossa programação nesse dia maravilhoso. Continue participando da nossa programação, porque daqui a pouquinho eu vou mandar aquele alô sensacional pra você. Vamos lá, a música continua.

0: Obrigado, Zeca. Prazer é nosso. Muito obrigado por tudo, meu amigo.
1: Muita energia positiva no ar pra você. Vamos emanar energia positiva. Pra você que tá na sintonia, obrigado pelo carinho. 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

0: mais músicas, só musicão, inclusive, na nossa programação. E vamos lá, registrando as participações, deixa eu ver quem tá mandando WhatsApp pra gente, não pode parar, né? A Rosângela tá na sintonia, a Bianca, a Luana, a Neide, a Edmária Aparecida, grande beijo pra você, a Maria Eugênia, alô Benildo, também tá acompanhando o nosso programa, aquele abraço, daqui a pouquinho tem mais alôs.
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0: Em Brasília, 19 horas.
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2: Olá, boa noite.
0: Boa noite para você que nos acompanha em todo o país.
2: Quarta-feira, 5 de agosto de 2026.
0: Vamos ao destaque do dia.
2: Lei consolida regras para o transporte rodoviário de cargas no país.
0: E estabelece o pagamento do piso mínimo do frete a motoristas. Gabriela Noronha.
3: A lei estabelece prazo de até 30 dias úteis para o pagamento do frete. Também estão previstas punições mais duras para empresas que contratarem fretes abaixo do piso mínimo.
2: Educação.
0: Desempenho de mais de 30 milhões de estudantes brasileiros passa por avaliação.
2: Divulgados os dados do Índice de Desenvolvimento da Educação Básica. Jéssica Gonçalves.
4: O IDEB permite acompanhar o desenvolvimento da educação básica brasileira. Os dados indicam a evolução da aprendizagem e a estrutura da rede de ensino.
0: E professores podem participar do Banco de Avaliadores do Programa Nacional do Livro e do Material Didático.
2: Eles vão ajudar a escolher as obras que irão para as salas de aula da Rede Pública de Ensino. Luciana Colares de Holanda.
5: Hoje são cerca de 20 mil profissionais cadastrados e os avaliadores são capacitados para atuar na avaliação das obras.
0: Hoje, na apresentação da Voz do Brasil, Mariana Jungmann e Luciano Seixas.
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0: Agora é lei. Estão em vigor novas regras para o frete dos caminhoneiros.
2: A lei trata do pagamento mínimo pelo transporte e medidas de fiscalização e punição em caso de não cumprimento.
3: A nova lei consolida regras para o transporte rodoviário de cargas no país e estabelece o pagamento do piso mínimo do frete a motoristas, com metodologia de cálculo pela Agência Nacional de Transportes Terrestres, a ANTT. Guilherme Boulos, ministro da Secretaria-Geral da Presidência, falou sobre a medida.
6: O piso do frete é o valor mínimo que um caminhoneiro, sobretudo um caminhoneiro autônomo, que trabalha para levar mercadorias e abastecer o povo brasileiro nos quatro cantos, é um valor mínimo que ele tem que receber por frete, por viagem que ele faz, por entrega que ele faz.
3: A lei estabelece ainda prazo de até 30 dias úteis para o pagamento do frete, além da atualização da tabela a cada 6 meses. Também estão previstas punições mais duras para empresas que contratarem fretes abaixo do piso mínimo, com multas que podem chegar a R$1 milhão. E para que seja cumprido o piso, o texto determina a obrigatoriedade da apresentação do Código Identificador da Operação de Transporte, CIOT, antes do caminhão iniciar a viagem, o que também impacta na fiscalização, como explica o ministro dos Transportes, George Santoro.
7: O CIOT também é um mecanismo de combate ao comércio ilegal de mercadorias, ao comércio feito sem nota fiscal. Ele vincula todo o transporte de mercadorias aos documentos eletrônicos fiscais.
3: Originalmente publicado como medida provisória, o texto passou por uma série de mudanças no Congresso Nacional, sendo aprovado no Senado em julho deste ano. Com a sanção, o texto vira uma regra permanente. Reportagem Gabriela Noronha.
0: Desempenho de mais de 30 milhões de estudantes brasileiros passou por uma nova avaliação de aprendizagem.
2: Foram divulgados hoje os dados mais recentes do IDEB, o Índice de Desenvolvimento da Educação Básica, e também as médias em português e matemática do SAEB, o Sistema de Avaliação da Educação Básica.
0: Os índices consideram os anos iniciais e finais do ensino fundamental e também do ensino médio na rede pública e privada.
2: O resultado foi anunciado pelo Ministério da Educação. Confira os detalhes na reportagem de Jéssica Gonçalves.
4: Para calcular o IDEB, que é o Índice de Desenvolvimento da Educação Básica, o MEC utiliza as taxas de aprovação coletadas pelo Censo Escolar, junto com o desempenho dos estudantes em língua portuguesa e matemática no SAEB, o Sistema de Avaliação da Educação Básica. O IDEB permite acompanhar o desenvolvimento da educação básica brasileira. O cálculo é feito por meio de uma escala, que vai de 0 a 10. O índice dos anos iniciais do ensino fundamental passou de 6 em 2023 para 6,3 em 2025. Na rede pública, a pontuação foi de 5,7 para 6,1 em 2 anos. Para os anos finais do ensino fundamental, o IDEB nacional subiu de 5 para 5,3. Na rede pública, o indicador alcançou pontuação 5 contra 4,7 em 2023. No ensino médio, o IDEB passou de 4,3 para 4,5. Os dados indicam a evolução da aprendizagem e a estrutura da rede de ensino, que atende mais de 30 milhões de estudantes em todo o território nacional. Para o ministro da Educação, Leonardo Barchini, os resultados apontam qual deve ser a prioridade daqui para frente.
6: Toda a estratégia do Ministério da Educação, que é demanda do Plano Nacional de Educação aprovado em abril deste ano, é que a gente tenha um foco especial na aprendizagem.
4: Já o SAEB, o Sistema de Avaliação da Educação Básica, é aplicado a cada 2 anos para medir o desempenho de estudantes da educação básica por meio de testes e questionários. Em uma escala que vai de 0 a 500, no 5º ano do ensino fundamental, a nota em português passou de 207 para 215 pontos. Em matemática, de 218 para 227. Já no 3º ano do ensino médio, em português, o resultado foi de 269 para 272. Em matemática, de 263 para 268. Em 2025, foram avaliados quase 6 milhões de alunos em mais de 70 mil escolas. Reportagem Jéssica Gonçalves.
0: Estudantes que participam do processo seletivo do ProUni, o programa Universidade para Todos, podem conferir o resultado da segunda chamada.
2: O prazo para os pré-selecionados comprovarem as informações da inscrição começou hoje e vai até sexta-feira da próxima semana, dia 14.
0: A documentação exigida para essa comprovação deve ser apresentada diretamente na instituição de ensino superior para a qual o estudante foi pré-selecionado.
2: O resultado pode ser acessado pelo portal Acesso Único ao Ensino Superior, em acessounico.mec.gov.br.
0: O Ministério da Educação chama professores e especialistas de todas as regiões do Brasil para participar do Banco de Avaliadores do Programa Nacional do Livro e do Material Didático.
2: O programa é responsável pela distribuição de livros para estudantes e professores da rede pública de ensino. As obras são renovadas a cada 4 anos.
0: Confira na reportagem de Luciana Colares de Holanda.
5: Professores e especialistas de todo o país podem participar da escolha dos livros que vão para as salas de aula da rede pública de ensino. Estão abertas as inscrições para o Banco de Avaliadores do Programa Nacional do Livro e do Material Didático, o PNLD. Os selecionados vão avaliar as obras inscritas nos editais do PNLD Atos Finais, voltado às obras didáticas, e do PNLD Literário Equidade, destinado às obras literárias. Nessa etapa da seleção, terão prioridade professores de língua portuguesa, matemática, história, geografia, ciências, arte, educação física e língua estrangeira, pedagogos e profissionais formados em letras, com foco em literatura e formação de leitores, também terão preferência. De acordo com Anita Stefani, diretora de apoio à gestão educacional da Secretaria de Educação Básica do MEC, hoje são cerca de 20 mil profissionais cadastrados. O banco é atualizado constantemente e os avaliadores são capacitados para atuar na avaliação das obras.
8: Essa capacitação busca garantir que todos os participantes utilizem os mesmos referenciais durante a análise e utilizem, né, de uma forma correta as fichas de avaliação, contribuindo para a qualidade técnica.
5: A participação no Banco de Avaliadores do PNLD é voluntária e gratuita. E a diretora de apoio à gestão educacional, Anita Stefani, explica que os profissionais selecionados no processo de avaliação pedagógica têm acesso a diferentes oportunidades de aprimoramento e reconhecimento.
8: Ao avaliarem as obras, eles estão também se formando como analistas de materiais didáticos e críticos em conteúdos, seja para a elaboração de materiais para os seus estudantes, quanto para a aplicação dessas obras didáticas na sala de aula.
5: Para se inscrever, basta acessar a página da Plataforma de Avaliação Pedagógica do PNLD no endereço PNLD.com.br. avaliação.mec.gov.br e preencher as informações de perfil profissional. É preciso ter diploma de licenciatura plena ou de magistério reconhecido pelo Ministério da Educação e concluir um curso obrigatório disponível na própria plataforma. Reportagem Luciana Colares de Holanda.
2: E atenção para os prazos do Exame Nacional de Desempenho de Estudantes, o ENAD 2026.
0: Os inscritos para os cursos de bacharelado e tecnologia que tiveram o pedido de atendimento especializado negado podem recorrer da decisão até sexta-feira, dia 7 de agosto.
2: O recurso deve ser enviado pelo sistema ENAD, com a documentação que comprove a necessidade de atendimento, conforme as regras do edital. O resultado da análise será divulgado em 14 de agosto.
0: Um atendimento especializado é destinado aos participantes que necessitam de recursos específicos para realizar o exame.
2: As provas do ENAD 2026 para os cursos de bacharelado e tecnologia serão aplicadas no dia 29 de novembro.
0: O Serviço Geológico do Brasil faz o monitoramento das bacias hidrográficas brasileiras. Isso quer dizer que ele monitora a subida e descida dos principais rios do país.
2: O trabalho ajuda na agricultura, previne situações trágicas relacionadas a enchentes e orienta prefeituras em situações de seca, por exemplo.
0: Este ano, o Serviço Geológico do Brasil também faz parte do grupo de órgãos federais que está atuando no painel do El Niño e vem acompanhando e divulgando boletins sobre os impactos do fenômeno climático.
2: Sobre tudo isso, nós conversamos mais cedo com a chefe do Departamento de Hidrologia do SGB, Andréa Germano. Acompanhe. Doutora Andréa, bem-vinda à Voz do Brasil. É um prazer ter a senhora conosco aqui. Vamos falar então de El Niño, né? O Serviço Geológico do Brasil divulgou algumas previsões para as principais bacias hidrográficas do país para os próximos 3 meses. E aí eu queria começar então falando por região, começando aí pela região norte e, né, Amazônia. Os principais rios, pelo que eu já dei uma olhadinha, ainda estão nos níveis normais, mas já em situação de vazante. O que a gente pode esperar para os próximos 3 meses?
9: Muito obrigada pelo espaço. O Serviço Geológico do Brasil agradece. O Serviço Geológico do Brasil é uma empresa ligada ao Ministério de Minas e Energia. E realmente a gente faz esse acompanhamento dos rios e monitoramento dos rios há 57 anos. Cobertura de toda a rede hidrometeorológica nacional e monitoramento de níveis de rios e volume de chuvas. A região norte hoje está nesse período, como você falou, já de vazante, né? Na sua normalidade, em todos os rios, na sua normalidade. E assim, o que preocupa é esse atraso do início das chuvas. Isso pode prejudicar aí a vazante, no caso, não ser mais crítica, né? Então, assim, esse atraso do período de chuvas realmente é hoje a nossa preocupação, mas por enquanto na sua normalidade. A gente faz simulações, né, para caso não chova, caso chova, então a gente vai tendo esse acompanhamento diariamente num cenário de 3 meses para poder também ter providências, defesa civil, tomar providências logísticas para as ações do norte.
2: Quer dizer assim, se a gente já está com os rios em vazante e as chuvas atrasaram, a gente pode ter uma baixa mais acentuada, é isso?
9: Exatamente, essa é a grande preocupação.
0: E no Nordeste há um alerta sobre os níveis dos reservatórios, né?
9: Exatamente. O SGB, ele acompanha junto com a Agência Nacional de Águas os reservatórios, né, através do sistema de acompanhamento dos reservatórios do Nordeste, também dos 9 estados do Nordeste, também em Minas Gerais. Mas a situação hoje, 5 de agosto, é de normalidade também, 50%, 51% da sua capacidade, né? Então a gente está mantendo esse percentual desde abril. Então ainda não é uma preocupação a região Nordeste.
2: Muito bem, então vamos falar agora de Sul, onde o El Niño talvez seja a região onde talvez a gente já esteja sentindo essa questão do El Niño de maneira mais intensa, né, mais acentuada. Já há problemas de cheias e transbordamentos. Como é que deve ser o próximo trimestre por lá, onde o alerta é maior?
9: E como você falou, né, a previsão de chuvas acima da média do El Niño pode levar muitos os rios, já materializado agora no mês de julho, tivemos muitas inundações. Para você ter uma ideia, mês de julho, no Sul, na região do Rio Grande do Sul, em média chover 130 milímetros, a gente teve localidades com 430 milímetros, provocando então grandes impactos aí de inundação, e a preocupação geralmente é essa, de o solo já está muito úmido e ainda esse aumento das chuvas na região sul poder causar mais impactos de inundações na região sul.
0: Agora, no Cerrado e Pantanal, André, onde já costumamos ter seca nesse período, o que esperar para as bacias desses biomas?
9: Então, no Cerrado, na região sudeste, em termos de chuva, os modelos meteorológicos, que nós, do Serviço Geológico, a gente não trabalha com meteorologia, né? A gente usa a meteorologia para poder explicar a hidrologia. Mas os modelos de meteorologia estão muito discrepantes, vamos dizer assim. O que a gente entende agora, nesse momento, não dá para falar do cenário de chuva, mas nesse momento que realmente as temperaturas já estão muito elevadas, aí sim a preocupação é mais para a questão de incêndios florestais. Então, monitoramento de rios, ainda estamos na normalidade para
2: tudo indicando ainda que Cerrado e Pantanal, em termos de águas, devem ficar ainda dentro da normalidade.
9: É, estamos já desde 2020, assim, com uma tendência de depreciação da capacidade dos rios na região do Pantanal, principalmente. Então, assim, na normalidade, já não digo que já, a gente já não vai, vem vivendo muito tempo isso. Então, mas não vai ser mais.

0: escritório para fazer esse monitoramento, né? Além desse trabalho contínuo de monitoramento, de saber essas séries hidrológicas de longo período que nós monitoramos, a gente tem um serviço de, desde a década de 80, daí de realizar previsões hidrológicas, não só o momento atual, mas essas previsões hidrológicas, né, futuras. Começamos aí com bacias como o Pantanal, o Amazonas e o Rio Doce, que são bacias mais lentas, mas depois dos booms, dos desastres, como a gente chama aí nos anos de 2011, 2012, 2013, a gente começou a fazer sistemas de previsão hidrológica em bacias mais rápidas e também com o advento também de todo um monitoramento automático muito mais especializado, né? Então, assim, o que a gente faz? Além desse monitoramento do campo, a gente no escritório recebe essas informações automáticas que vêm por satélites, né? Então, de hora em hora a gente está recebendo o nível dos rios, a quantidade de chuva e rodamos modelos matemáticos, hidráulicos, hidrológicos, para fazer essas previsões. Aí você vai me dizer, então a gente consegue saber com muita antecedência se vai inundar? Depende da região hidrográfica, depende da resposta da bacia hidrográfica. Então, se há localidades que a gente consegue fazer essa previsão com 75 dias de antecedência, mas outras localidades, em bacias mais de alta declividade, com uma menor área de drenagem, com até 4 horas de antecedência. Mas o que permite, no caso de inundações, retirar as famílias, retirar, então, sim, permite, a gente salva vidas com esse monitoramento e com esse sistema de previsão hidrológica.
1: Muito bem, nós conversamos com Andréa Germano, chefe do Departamento de Hidrologia do Serviço Geológico do Brasil. Muito obrigado por sua entrevista aqui, A Voz do Brasil.
0: Muito obrigada a vocês. Até logo. Tchau, tchau.
2: Segurança no abastecimento de água passa também pela recuperação do meio ambiente.
1: Está aberta uma chamada pública para apoiar projetos de restauração ecológica e soluções voltadas à proteção de mananciais que abastecem grandes centros urbanos.
2: A chamada foi feita pelo Banco Nacional de Desenvolvimento Econômico e Social e deverá prever investimentos de 15 milhões e 20 milhões de reais com prazo de execução de até 48 meses.
1: As ações devem ter foco em restauração ecológica e em soluções baseadas na natureza, para combater a escassez de água nas regiões metropolitanas, como explica o superintendente da área de meio ambiente do BNDES, Nabil Kadri.
3: As propostas enviadas devem incluir ações de restauração ecológico-produtiva utilizando vegetação nativa, em áreas estratégicas para a proteção dos recursos hídricos, incluindo nascentes, margens de rios e outras áreas relevantes para a conservação dos mananciais.
2: Os projetos deverão contemplar regiões do Distrito Federal e entorno, São Paulo, Rio de Janeiro, Ceará, Mato Grosso, Rondônia e Acre.
1: Mariana Dias Vilas Boas, pesquisadora do Serviço Geológico do Brasil, fala sobre a importância da recuperação e preservação de mananciais que abastecem grandes cidades.
4: Com a ampliação da vegetação, a gente vai ter uma maior taxa de infiltração, esses aquíferos vão ter mais água, vai chegar mais água também nos rios através desses afloramentos das nascentes. Então, os projetos de recuperação, eles são projetos importantíssimos e têm uma relação direta com a segurança hídrica nas grandes cidades. E reduz as consequências de inundação, eu aumento a recarga dos aquíferos.
2: A chamada pública está aberta até o dia 9 de setembro e pode ser consultada no site do BNDES.
1: O Brasil assumiu a presidência pro tempore da Aliança para a Segurança, a Justiça e o Desenvolvimento.
2: A entidade reúne países da América Latina e Caribe.
1: Na reunião de cúpula em Brasília, o Banco Interamericano de Desenvolvimento anunciou 4 bilhões de dólares para as ações integradas de combate ao crime organizado na região.
5: A América Latina concentra 8% da população mundial e é responsável por um terço dos homicídios ocorridos no mundo, de acordo com dados da Polícia Internacional. Esses números levaram à criação da Aliança para a Segurança, a Justiça e o Desenvolvimento, composta por 23 países e 14 instituições, como a Interpol. Um encontro em Brasília discute estratégias de prevenção e combate ao crime organizado na América Latina e Caribe. No primeiro ano de atuação da Aliança no combate ao crime organizado, foram destinados 1 bilhão e

0: 300 milhões de dólares, o que corresponde a 60% dos recursos previstos para os três primeiros anos da iniciativa. A alta demanda dos países membros levou o Banco Interamericano a reavaliar os recursos destinados ao programa, elevando o montante para 4 bilhões de dólares. O ministro da Justiça do Brasil, Wellington Lima Silva, fala sobre a importância da aliança.
1: Nós estamos absolutamente convencidos da necessidade de intensificar essa interlocução com organismos multilaterais e estabelecer tantas quantas sejam as tratativas, as interlocuções necessárias para aperfeiçoar e aprimorar essa estratégia.
0: Um protocolo também foi assinado para o repasse de 5 bilhões de reais ao Brasil, que assumiu a presidência pro tempore da aliança pelos próximos 12 meses. Reportagem Cleide Lopes.
2: O Comitê de Política Monetária, o Copom, reduziu a taxa Selic, que é a taxa básica de juros da economia, de 14,25% para 14% ao ano.
3: Em comunicado divulgado hoje, o Copom afirmou que o cenário internacional ainda exige cautela por causa das incertezas sobre os conflitos no Oriente Médio.
2: A taxa Selic influencia outras taxas de juros no país, como as taxas de empréstimos, financiamentos e aplicações financeiras.
3: E essas foram as notícias do Governo Federal.
2: Uma realização da Secretaria de Comunicação Social da Presidência da República.
3: Com produção da Empresa Brasil de Comunicação.
2: Fique agora com o Minuto do TCU. Em seguida, as notícias do Poder Judiciário e do Congresso Nacional. Boa noite.
3: Boa noite e até amanhã.
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5: Minuto do TCU.
6: O Tribunal de Contas da União avaliou a segurança e a identificação de usuários no portal GovBR. 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
7: Supremo Tribunal Federal começa a julgar se proibição a jogos de azar é compatível com a Constituição de 1988.
8: Presidente Lula sanciona projeto de lei que regulamenta relevância para admissão do recurso especial no STJ.
7: Acordo firmado entre Tribunal Superior Eleitoral e Advocacia Geral da União prevê boas práticas sobre o uso da inteligência artificial nas eleições deste ano.
8: Boa noite, eu sou Marcela Luiza.
7: E eu sou Walter Lima.
8: O plenário do Supremo Tribunal Federal começou a analisar na sessão de hoje se a proibição a jogos de azar é compatível com a Constituição. Após as sustentações orais, o relator do caso, o ministro Luiz Fux, começou a votar.
7: Desde 1941, a Lei de Contravenções Penais proíbe a organização e exploração de jogos de azar, punindo os infratores com prisão simples, multa e outras penalidades previstas em lei. Isso inclui o jogo do bicho e as máquinas caça-níqueis.
8: Os ministros analisam se essa proibição, criada há mais de 80 anos, ainda é compatível com a Constituição Federal de 1988 ou se ela ficou ultrapassada.
7: Na prática, o Supremo vai decidir se a exploração de jogos de azar deve continuar proibida e punida pela legislação penal brasileira ou se essa proibição é incompatível com a Constituição.
8: A decisão, porém, não tratará da regulamentação de cassinos ou da exploração comercial dos jogos, temas que devem ser abordados em outras ações que tramitam na Corte.
7: O julgamento vai continuar na sessão plenária de amanhã.
8: O presidente da República, Luiz Inácio Lula da Silva, sancionou o projeto de lei que regulamenta a relevância para a admissão do recurso especial no Superior Tribunal de Justiça.
7: O projeto foi convertido na Lei 15.484 de 2026. Fátima Uchoa.
9: Com a relevância, segundo o presidente do STJ, ministro Herman Benjamin, o tribunal poderá concentrar esforços nos recursos que tratam de temas com maior impacto para a sociedade.
10: Não é de uma lei para atender interesses do Superior Tribunal de Justiça, mas da celeridade, da qualidade e da efetividade da prestação jurisdicional.
9: A nova lei deve tornar a prestação jurisdicional mais eficiente e permitir que o STJ concentre a atuação em casos com maior impacto jurídico, econômico, político ou social, que sejam importantes para uniformizar a interpretação da legislação federal, sem limitar o acesso dos brasileiros à justiça.
8: Tribunal Superior Eleitoral e a Advocacia Geral da União assinam um acordo de boas práticas sobre uso da inteligência artificial nas eleições 2026.
7: O principal produto da parceria é o lançamento de um guia de boas práticas sobre o uso de IA no processo eleitoral. Fábio Ruas.
11: O documento vai servir como um manual de conduta com diretrizes técnicas detalhadas para partidos, candidatos, plataformas digitais, órgãos públicos e para a sociedade civil. O acordo ainda prevê a realização de cursos, seminários, workshops e eventos relacionados ao uso da inteligência artificial nas eleições, entre outras medidas.
8: Tribunal Superior do Trabalho mantém entendimento sobre desconto de dias parados em greves de longa duração.
7: Com a decisão, empresas vão poder descontar metade dos dias e trabalhadores vão ter de compensar a outra metade. Marla Lacerda.
12: A sessão de dissídios coletivos do TST autorizou duas empresas de Indaiatuba, no interior de São Paulo, a descontar metade dos 36 dias da greve realizada pelos empregados. Nessas situações, a Justiça do Trabalho admite, como regra adotada pela jurisprudência da Corte, a compensação da outra metade dos dias de paralisação. Esse entendimento, ele busca equilibrar o direito de greve com os efeitos da suspensão do contrato de trabalho durante o movimento. Para os ministros, o desconto integral dos dias parados pode gerar prejuízos econômicos excessivos aos trabalhadores.
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8: Uma boa noite.
7: E até amanhã.
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2: Eu sou Paula Groba.
13: E eu sou Humberto Pinheiro.
2: E estes são os destaques de hoje do Jornal do Senado, que começa agora.
13: Senado pode tornar hediondos e inafiançáveis crimes de pedofilia.
2: Pessoas com deficiência poderão ser consideradas idosas aos 50 anos.
13: Fim da aposentadoria compulsória como punição avança no CNJ e no Senado.
2: Boa noite.
13: Boa noite.
2: Crimes sexuais contra crianças e adolescentes podem passar a receber a punição mais rigorosa prevista na legislação brasileira.
13: O plenário do Senado pode votar o projeto que torna hediondos e inafiançáveis os crimes de pedofilia e outras violências sexuais contra crianças, adolescentes e pessoas vulneráveis. A reportagem é de Bruno Lourenço.
14: Projeto de lei aprovado na Comissão de Constituição e Justiça inclui no rol dos crimes hediondos condutas como a corrupção de menores, a satisfação de lascívia, caracterizada pela prática de atos libidinosos na presença de criança ou adolescente, a divulgação de cena de estupro de vulnerável e o compartilhamento de pornografia. A matéria também classifica como hediondos os crimes previstos no Estatuto da Criança e do Adolescente ligados ao tráfico internacional de crianças e à pornografia infantil, como defendeu a relatora, senadora Elisiane Gama, do Maranhão.
15: Nosso relatório é pela aprovação do projeto de lei com a redação corrupção de menores, satisfação de lascívia mediante presença de criança criança ou adolescente, favorecimento da prostituição ou de outra forma de exploração sexual de crianças e adolescentes ou de vulnerável, divulgação de cena de estupro ou de cena de estupro de vulnerável, de cena de sexo ou de pornografia.
14: O senador Everton, do PDT do Maranhão, apresentou proposta semelhante e pediu que as duas matérias sejam analisadas em conjunto pelo plenário.
16: Em que eu propus o aumento da pena dos crimes cometidos contra a dignidade sexual quando praticados na presença física ou virtual de crianças, adolescentes e também cônjuge, companheiro ou parente de vítima, consanguíneo ou afim, em linha reta ou colateral até o quarto grau.
14: A CCJ aprovou um pedido de urgência para votação no plenário.
2: E a Comissão de Relações Exteriores iniciou as discussões sobre as barreiras da União Europeia à carne brasileira.
13: O grupo de trabalho que trata do acordo do bloco europeu com o Mercosul ouviu integrantes do governo e do setor privado. Repórter Pedro Pincer.
17: A partir de 3 de setembro, passam a valer novas regras da União Europeia sobre o uso de antimicrobianos na produção animal. O bloco exige que o Brasil consiga comprovar que a carne exportada não foi produzida a partir de animais submetidos ao uso de antimicrobianos proibidos pelas autoridades europeias. De acordo com o presidente da comissão, senador Nelsinho Trade, do PSD de Mato Grosso do Sul, é preciso ouvir os setores que podem ser afetados pelas normas e buscar soluções em conjunto com o governo e a iniciativa privada.
18: Setores que, porventura, venham a se sentir prejudicados, nos acionam, que nós iremos promover debates dessa natureza.
17: O chefe da missão do Brasil junto à União Europeia, embaixador Pedro Miguel da Costa e Silva, afirmou que o país terá de comprovar, por meio de auditorias, que consegue separar os produtos destinados ao mercado europeu e garantir que eles atendam às exigências do bloco. Representantes do setor privado afirmaram que o Brasil já dispõe da tecnologia necessária para fazer esse controle.
2: Aguarda votação no plenário um projeto que reduz para 50 anos a idade em que uma pessoa com deficiência seja considerada idosa.
13: O impacto do envelhecimento é maior para esse grupo de pessoas consideradas vulneráveis. Segundo a Organização Mundial da Saúde, pessoas com deficiência apresentam maior risco de desenvolver doenças crônicas, pior estado de saúde e, em alguns casos, podem morrer até 20 anos antes da população sem deficiência. Repórter Patrícia Oliveira.
19: O projeto que considera idosa uma pessoa com deficiência já a partir dos 50 anos, estende para esses indivíduos os mesmos direitos e a proteção garantidos às pessoas da terceira idade. A condição de idoso deverá ser definida por avaliação individual, médica, psicológica e social. Como destacou o relator do projeto na Comissão de Assuntos Sociais, senador Flávio Arnes, do PSB do Paraná.
20: Conforme a deficiência, podemos observar reduções na expectativa de vida que variam até algumas décadas para baixo. Se compararmos com a média da população, estamos longe de um patamar de igualdade.
19: Para o senador Paulo Paim, do PT do Rio Grande do Sul, relator na Comissão de Direitos Humanos, a proposta viabiliza a aplicação de conceitos de envelhecimento ativo específicos para pessoas com deficiência.
21: Minimizando os possíveis impactos negativos do avanço da idade em um grupo social especialmente vulnerável.
19: O projeto que altera o Estatuto do Idoso já foi aprovado também na Câmara dos Deputados e está pronto para votação no plenário do Senado.
2: E a aposentadoria compulsória de magistrados pode deixar de ser uma punição prevista na Constituição. Depois de o Conselho Nacional de Justiça oficializar o fim dessa penalidade no âmbito administrativo, o Senado pode analisar uma proposta que muda a Constituição sobre o mesmo tema.
13: A relatora, senadora Elisiane Gama, do Maranhão, afirmou que a decisão corrige uma distorção histórica. Repórter Pedro Pincer.
17: O Conselho Nacional de Justiça aprovou, por unanimidade, a proposta de resolução que acaba com a aposentadoria compulsória como a sanção disciplinar mais grave a juízes. A resolução aprovada segue entendimento da primeira turma do Supremo Tribunal Federal e também prevê a possibilidade da demissão como uma das hipóteses de punição. E o plenário do Senado pode de votar uma proposta de emenda à Constituição que prevê o fim da aposentadoria compulsória como punição aos magistrados, promotores e procuradores e militares. De autoria do então senador Flávio Dino, atualmente ministro do Supremo Tribunal Federal, o texto foi aprovado pela Comissão de Constituição e Justiça em abril. A relatora, senadora Elisiane Gama, do Maranhão, afirmou que a decisão corrige uma distorção histórica.
0: É inadmissível o que a gente viveu ao longo da história do Brasil com esse tipo de prêmio para quem comete um crime, de que nós não podemos permitir castas de servidores públicos com privilégios.
17: Pelas novas regras, nos casos mais graves, o magistrado poderá ser colocado em disponibilidade com proposta de perda do cargo. Nessa hipótese, será imediatamente afastado das funções e passará a receber remuneração proporcional ao tempo de contribuição até a decisão definitiva do STF sobre a eventual perda do cargo.
1: Você sabia que nas eleições, os votos em branco e nulos não são transferidos para nenhum candidato e não podem cancelar uma eleição?
13: Na prática, quem escolhe uma dessas opções deixa a decisão para os demais eleitores. Conheça mais sobre esses dois tipos de votos com a repórter Marcela Cunha.
22: Voto em branco vai para quem está na frente? E uma maioria de votos nulos pode cancelar a eleição? A resposta para as duas perguntas é não. Para votar em branco, o eleitor aperta a tecla branco e confirma. O voto nulo acontece quando é digitado um número que não corresponde a nenhum candidato ou partido. Nos dois casos, o voto é excluído da contagem que define o resultado. Não é transferido, não beneficia nenhum candidato e não é somado ao vencedor. O consultor legislativo do Senado, Gilberto Guerzoni, explica como essas duas situações aparecem na urna.
23: Mas a gente já viu que reduziu bastante o número de votos em branco, né, já que a urna eletrônica abre uma tela. O eleitor tem que fazer alguma coisa de forma ativa ali, né? Ou ele propositalmente coloca um voto inexistente e confirma, o que leva à anulação do voto, ou ele tem que apertar a tecla de voto em branco.
22: Além de expressar uma decisão consciente, o voto nulo também pode ser resultado de um erro na digitação. Em 2026, serão 6 votos para deputado federal, deputado estadual ou distrital, 2 senadores, governador e presidente da República. Por isso, a recomendação da Justiça Eleitoral é levar uma colinha de papel.
1: E ao participar da abertura da exposição O Caminho do Voto, promovida pelo Tribunal Superior Eleitoral, o presidente do Senado, Davi Alcolumbre, afirmou que o processo eleitoral brasileiro está entre os mais confiáveis do mundo. Ele também elogiou a decisão do presidente do TSE, ministro Nunes Marques, de levar a mostra ao Congresso Nacional.
13: A exposição, aberta à visitação no anexo 1 do Senado, apresenta as etapas do sistema eletrônico de votação, do desenvolvimento das urnas à totalização dos votos e integra a programação da Semana Nacional do Sistema Eletrônico de Votação.
24: As pessoas que visitarem a exposição sairão daqui conhecendo melhor o percurso do seu voto e o papel que ele desempenha na construção do nosso país. Um Brasil comprometido com a democracia, com as eleições livres e diretas, com a alternância de poder e com a transparência no processo eleitoral.
13: Edição de Paula Groba e trabalhos técnicos de João Lira, o Jornal do Senado fica por aqui. Acompanhe agora as notícias da Câmara dos Deputados. Boa noite.
1: Boa noite e até amanhã.
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25: Câmara reforça a indenização por dano moral à vítima de violência doméstica.
26: Proposta facilita acesso de motoristas a postos de combustível nas estradas.
25: Projeto busca garantir saúde ginecológica de meninas a partir dos 10 anos.
26: Boa noite. Os deputados analisam proposta que visa assegurar a saúde ginecológica de meninas a partir dos 10 anos de idade no SUS. O projeto está em regime de urgência e pode ser incluído na pauta de votações do plenário a qualquer momento, como informa o repórter Antônio Vital.
27: Está pronto para ser votado no plenário da Câmara, projeto que torna a regra a primeira consulta ginecológica das meninas a partir de 10 anos de idade no SUS, o Sistema Único de Saúde. O projeto foi apresentado pelas deputadas Adriana Ventura, do Novo de São Paulo, e Grace Elias, do PL de Minas Gerais, com o objetivo de permitir que as meninas e suas famílias recebam orientações preventivas e adequadas sobre temas como vacinação contra o HPV, cuidados de higiene íntima, preparação emocional para a primeira menstruação e informações sobre métodos contraceptivos. A vacina contra o HPV é recomendada a partir dos 9 anos de idade. A proposta obriga o Ministério da Saúde a elaborar um protocolo para o atendimento ginecológico dessa faixa etária. As meninas deverão ser encaminhadas à primeira consulta quando houver sinais de proximidade da menarca, como é chamada a primeira menstruação. Além disso, determina que as secretarias estaduais e municipais de saúde providenciem a formação contínua dos profissionais da área, especialmente ginecologistas, para que estejam preparados para atender as meninas. O texto também estabelece que a consulta será acompanhada por um responsável e, quando necessário, uma equipe multidisciplinar, que poderá incluir psicólogos e enfermeiros. De acordo com a deputada Adriana Ventura, uma das autoras da proposta, o objetivo é reduzir a incidência de gravidez precoce na adolescência, evitar doenças sexualmente transmissíveis e contribuir para a prática de hábitos saudáveis.
3: Tanto a vacinação como a HPV, que é recomendada a partir dos 9 anos, cuidado de higiene íntima, preparação emocional para essa fase da primeira menstruação e demais, bem como informação sobre métodos contraceptivos. Isso é importante para prevenir gravidez precoce e outras complicações de saúde. Ele é muito simples, mas a gente acredita que ele pode provocar mudanças profundas na orientação das meninas brasileiras.
27: O projeto que torna a regra, a primeira consulta ginecológica das meninas a partir de 10 anos de idade no SUS, ganhou o regime de urgência e pode ser votada a qualquer momento no plenário da Câmara, sem passar pela análise das comissões permanentes da Casa. Da Rádio Câmara, de Brasília, Antônio Vital.
6: Educação.
7: Jorge Sola, do PT da Bahia, defende projeto de sua autoria que regulamenta as escolas de saúde pública do SUS. A matéria já aprovada na Câmara e em tramitação no Senado reconhece instituições estaduais e municipais que formam profissionais, organizam estágios e apoiam residências.
8: Essa rede de escolas de saúde pública precisa e merece o seu reconhecimento, a sua regulamentação, para que dê, primeiro, mais visibilidade, mais estabilidade e maior capacidade de ampliar o orçamento destinado à formação de recursos humanos, ampliar o empoderamento dessas escolas para o ordenamento das práticas e dos estágios. Muitas vezes você tem a necessidade de organizar as vagas nos hospitais públicos, nos hospitais da rede do SUS para a formação profissional e até, né, definir políticas públicas que visem estimular a formação de profissionais que ainda temos uma carência.
9: Jorge Sola assinala ainda que as escolas têm papel central na organização dos processos seletivos para residências médicas e na formação de especialistas em áreas com carência no país. Para ele, a falta de um marco legal e de uma estrutura de articulação nacional limita o potencial das instituições.
7: Professora Luciane Cavalcante, do PSOL de São Paulo, é autora do projeto que isenta do imposto de renda professores e demais profissionais da educação básica e superior. Ela explica que a medida busca valorizar a categoria e ampliar os investimentos na educação.
9: A deputada afirma que o Brasil investe pouco em educação, paga baixos salários aos docentes e que muitos municípios não cumprem o piso nacional do magistério. Professora Luciane Cavalcante argumenta ainda que, assim como outros setores recebem incentivos fiscais, os profissionais da educação devem ser priorizados.
10: Esse projeto, ele visa colocar no centro do orçamento público e do financiamento das políticas públicas profissionais da educação. Quase 30% de todo o rendimento dos profissionais da educação ficam retidos na fonte com o pagamento do imposto de renda. Os profissionais da educação já trabalham em várias escolas para poder complementar a sua renda. Eles trabalham com alto número de estudantes por turma. Então, eles precisam desse investimento.
6: Trabalho.
7: A Câmara aprovou o projeto de lei que limita a jornada máxima de trabalho dos psicólogos a 30 horas semanais, sem redução do salário. A repórter Maria Neves traz mais informações sobre o texto que já foi encaminhado para análise dos senadores.
11: Uma das autoras do projeto, a deputada Érica Cocai, do PT do Distrito Federal, explica que atualmente a lei que regulamenta a atuação dos psicólogos não prevê limite de jornada de trabalho. Com isso, eles ficam ficam submetidos a 44 horas semanais. De acordo com a deputada, a categoria é a única entre os profissionais que lidam com a saúde e atenção psicossocial que não tem jornada de 30 horas.
4: Profissionais de psicologia têm o direito a uma jornada de trabalho que possibilite que ele tenha tempo para o seu aprimoramento acadêmico, mas ao mesmo tempo tempo para que possa cuidar da sua própria existência. Por isso, 30 horas para a psicologia é uma necessidade, não apenas dos psicólogos e psicólogas, mas uma necessidade do país que precisa desses profissionais atuando em todos os espaços.
11: A deputada Natália Bonavides, do PT do Rio Grande do Norte, também assina a proposta. Ao apresentar o texto, as autoras argumentaram que a redução da jornada de trabalho vai contribuir para a preservação da qualidade de vida e o adequado exercício da atividade profissional, que demanda elevado desgaste emocional e mental. O texto beneficia os profissionais com contrato de trabalho no setor privado. Para psicólogos que trabalham em empresas públicas, como seletistas, a nova jornada dependerá de dotação orçamentária e de autorização na Lei de Diretrizes Orçamentárias. Da Rádio Câmara de Brasília, Maria Neves.
6: Economia.
26: Marcelo Crivella, do Republicanos do Rio de Janeiro, aponta como positivos os resultados de emenda à Constituição que estende a imunidade de IPTU a templos religiosos instalados em imóveis alugados. Ele explica que a regra passou a valer em 2023.
12: Em 2022, ela foi promulgada, essa emenda à Constituição, em fevereiro de 2022. Como o IPTU incidia 1º de janeiro, ela passou a ter efeito apenas em 2023. O que significa ela? Antes dessa emenda, tinha a imunidade de IPTU apenas os templos próprios, aqueles que foram construídos pelos fiéis. Mas nós sabemos, pelo censo do IBGE 2022, que dos 580 mil templos religiosos, católicos, espíritas, evangélicos, 400 mil funcionam em imóveis alugados e eles não tinham a imunidade do IPTU. Com a emenda constitucional 116, passaram a ter.
14: Marcelo Crivella orienta igrejas, creches, asilos e orfanatos a procurarem as prefeituras caso tenham efetuado o pagamento do IPTU entre 2023 e 2026. Ele alerta que a cobrança é indevida nos casos amparados pela emenda, com possibilidade de restituição dos valores.
26: Bandeira de Melo, do PV do Rio de Janeiro, é um dos autores de projeto que cria um modelo próprio de funcionamento para as cooperativas solidárias. O texto define essas organizações como sociedades sem fins lucrativos, com regras de autogestão e articulação com a Política Nacional de Economia Solidária.
14: Bandeira de Melo informa que a proposta busca reduzir a burocracia para iniciativas da economia solidária, com prioridade para grupos economicamente frágeis. O projeto também prevê estímulo à participação das cooperativas solidárias em compras públicas, licitações e ações de desenvolvimento comunitário.
6: Desenvolvimento Regional.
26: Paulo Soares, do Podemos de São Paulo, apresentou o projeto que cria um programa para incentivar a universalização da coleta e tratamento de esgoto. Ele explica que a iniciativa também institui um fundo de assistência para socorrer municípios sem condições financeiras de investir no saneamento básico.
15: Uma defesa da sustentabilidade e da compensação ambiental. Em que sentido? Aquele município que está cumprindo com todos os seus deveres na questão de saneamento, nas questões ambientais todas, ele ser recompensado por um fundo. E esse fundo também, ao mesmo tempo, socorrer os municípios que não têm condições financeiras de avançar no saneamento básico. Essa é uma gestão que envolve meio ambiente, envolve saúde pública.
14: Paulo Soares pede urgência na aprovação da matéria, ressaltando que o saneamento ainda apresenta desigualdades profundas entre regiões do país. O congressista esclarece que os recursos do fundo virão de penalidades, de fiscalização e de aportes internacionais de fomento.
6: Turismo.
26: Projeto de lei apresentado por Domingos Neto, do PSD do Ceará, visa facilitar o acesso de micro e pequenas empresas de turismo a financiamentos públicos. A proposta prioriza empreendimentos localizados fora das regiões metropolitanas.
0: O texto de Domingos Neto permite o uso de fundos garantidores e seguros de crédito em substituição ou complemento às garantias tradicionais. Para ele, a medida amplia o acesso aos recursos do FUNGETUR e dos fundos constitucionais para modernizar e fortalecer o turismo regional.
2: Transportes.
26: Avança na Câmara a proposta que busca facilitar o acesso de motoristas a postos de combustível nas estradas. A repórter Silvia Munhato tem os detalhes.
16: A Comissão de Viação e Transportes da Câmara dos Deputados aprovou o projeto que busca melhorar o acesso dos motoristas aos postos de combustíveis e rodovias sob concessão pública. A proposta inicial do deputado Capitão Augusto, do PL de São Paulo, dava 180 dias de prazo para que as concessionárias elaborassem planos de adequação das rodovias, evitando retornos muito distantes. O relator, deputado Zé Trovão, do PL de Santa Catarina, afirma que o problema é real.
17: E esse motorista, às vezes, ele tem que caminhar 5, 6 quilômetros para frente, fazer um retorno e voltar. O que nós estamos determinando hoje é o seguinte: olha, nós vamos criar acessos mais claros e mais fáceis para esses motoristas, para que o cara não corra o risco, às vezes está na reserva, está chegando no final do seu combustível, vai fazer um retorno, ou um retorno que não está bem sinalizado, ou um retorno perigoso e acabar acontecendo um acidente.
16: Mas o deputado modificou o texto para atribuir à Agência Nacional de Transportes Terrestres a tarefa de tratar do problema no âmbito de sua atuação normativa e contratual. A proposta, que pretende facilitar o acesso do motorista aos postos de combustíveis em rodovias sob concessão, será analisada agora pela Comissão de Finanças e Tributação. Da Rádio Câmara de Brasília, Silvia Munhato.
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2: Segurança Pública.
0: Bibo Nunes, do PL do Rio Grande do Sul, é autor de projeto que amplia as punições para quem picha bens públicos ou privados. O parlamentar destaca que o texto prevê a suspensão da carteira de habilitação e das linhas telefônicas do infrator.
19: Nós temos que acabar com a pichação. Só suja a cidade. Tem que ser punido. É punindo que se gera respeito. Os pichadores, eles têm uma competição para ver quem é o louco mor, quem é o que consegue pichar e estragar o monumento que mais chame a atenção da sociedade. Então, esse projeto é para dar penalidade, punir quem presta esse desserviço ao Brasil, que é a pichação. E que nós, brasileiros, possamos ter nossas cidades, os nossos monumentos respeitados.
26: O congressista observa que a pichação causa, além dos danos materiais, prejuízos ao turismo. Bibo Nunes acrescenta que o projeto inclui a cobrança do ressarcimento pela restauração do bem pichado, com responsabilização do autor ou dos responsáveis legais em caso de menor de idade.
0: Alexandre Lente, do União de São Paulo, propõe substituir a prisão em regime fechado pela prisão domiciliar para quem deixar de pagar pensão alimentícia. O projeto do deputado também permite monitoramento eletrônico e saída para o trabalho remunerado.
26: Alexandre Lente explica que a prisão em regime fechado ficaria restrita a casos excepcionais, quando houver ocultação de bens ou má-fé do devedor. Ele argumenta que a medida busca aumentar as chances de pagamento da pensão sem impedir o exercício da atividade profissional.
2: Justiça.
0: Os deputados aprovaram nova regra sobre indenização por dano moral à vítima de violência doméstica. Entenda na reportagem de Paula Bittar.
20: A Comissão de Constituição e Justiça da Câmara dos Deputados aprovou uma proposta que reforça na lei o direito de indenização por dano moral nos casos de violência doméstica e familiar contra a mulher, desde que haja pedido expresso da acusação ou da parte ofendida. A reparação será fixada pelo juiz, inclusive criminal. A relatora na comissão, deputada
1: Eurídice da Mata, do PSB da Bahia, destacou a importância de garantir a indenização a essas mulheres.
5: Ela é uma vítima da violência e isso é conhecido pela sociedade e impacta sobre sua imagem na sociedade. E, portanto, ele garante o direito dessas mulheres a uma indenização por danos morais. A violência deixa as marcas que vão muito além das agressões físicas. Elas provocam sofrimento, ela compromete a saúde mental, ela afasta as mulheres do seu trabalho, ela deixa a mulher em situação de trauma. E por isso mesmo é essencial que a legislação assegure também o direito à reparação desses danos.
1: Segundo Lídice da Mata, a proposta tem inegável relevância, pois ao inserir a possibilidade expressa de reparação civil por dano moral decorrente de violência doméstica, fortalece a proteção dos direitos fundamentais à dignidade da pessoa humana, à integridade física, psíquica e moral e à igualdade de gênero, assegurando à vítima um instrumento adicional de reparação no âmbito civil. A proposta é que estabelece o direito de indenização por dano moral nos casos de violência doméstica e familiar contra a mulher já pode seguir ao Senado, a menos que haja recurso para votação pelo plenário da Câmara. Da Rádio Câmara de Brasília, Paula Bittar.
13: Consumidor.
26: Tarcísio Mota, do PSOL do Rio de Janeiro, é coautor de projeto que regulamenta a publicidade das apostas online. A iniciativa trata a atividade como tema de saúde pública e de defesa do consumidor, com o objetivo de restringir a propaganda das chamadas bets.
21: Do mesmo jeito que nós temos hoje regulações muito rígidas sobre propaganda, por exemplo, para as drogas legalizadas, como tabaco ou álcool, é preciso ter regras muito rígidas para as propagandas dessas casas de aposta online. Por exemplo, é inadmissível que elas continuem a financiar times de futebol, financiar campeonatos de futebol, que são inclusive a origem de grande parte dessas apostas. É inadmissível que no meio da transmissão de um jogo de futebol, você tenha propaganda dessas casas de aposta como se fossem simples informações jornalísticas.
22: Segundo Tarcísio Mota, o projeto cria medidas preventivas para reduzir o endividamento e os impactos do vício sobre as famílias. O parlamentar também defende regras mais rígidas com foco na proteção da saúde mental e dos direitos dos consumidores.
26: Projeto de Raimond, do PT do Rio de Janeiro, proíbe a veiculação de propagandas de apostas online em emissoras de rádio e televisão. De acordo com o deputado, a medida busca reduzir a exposição da população às chamadas bets em veículos que operam por concessão pública.
23: Então, o que a gente queria, na verdade, é que as bets não existissem no nosso país. Nós lutamos contra elas. Mas, enquanto a gente não consegue abolir as bets no Brasil, e nós haveremos de abolir um dia, nós queremos proibir que elas sejam divulgadas, publicizadas nos meios de comunicação de televisão e rádio.
22: Raimond explica que o objetivo é minimizar os impactos das apostas sobre a saúde mental, o orçamento das famílias e o endividamento da população. Ele acredita que reduzir o alcance desse tipo de atividade protege os consumidores mais vulneráveis.
26: Termina agora o Jornal Câmara dos Deputados, produzido pela Rádio Câmara, com trabalhos técnicos de Everson Urani e a apresentação de Val Monteiro e Luciana Vieira. Uma boa noite para você.
22: A Voz do Brasil volta amanhã. Boa noite.
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0: 7:12.
1: Thalita, estão dizendo por aí que a gente é uma

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1: 20 horas e 51 minutos.

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